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2: Vitor Rufino. O presidente da república diz que o general Joaquim Munhepe foi um compatriota exemplar, um defensor inabalável da pátria. Daniel Chapo destaca que a entrega e postura do general Munhepe foram determinantes para a conquista da independência do país. No seu elogio fúnebre apresentado na Praça dos Heróis, em Maputo, o presidente da República enalteceu os feitos do general Joaquim Munhepe, afirmando que o seu legado deve ser seguido por todos.
3: Vida e obra dedicadas à luta contra a dominação colonial estrangeira e à defesa da soberania de uma nação cuja conquista o general Munhepe foi um dos mais destacados protagonistas. Mas como evocar o percurso nacionalista do general Munhepe na dimensão que lhe é devida, se dentro de nós ainda ecoam a firmeza da sua voz e a certeza das suas inabaláveis convicções por um Moçambique livre, unido e justo? Onde buscaremos nós as insignes palavras da magnanimidade que se impõe para exaltar um percurso brilhante e de excepcional devoção à causa da pátria e do povo que o general Munhepe tanto amava.
2: Os restos mortais do tenente-general na reserva foram depositados na cripta dos heróis moçambicanos na cidade de Maputo, numa cerimónia na qual estiveram familiares, amigos, ex-colegas, antigos governantes, ex-companheiros da luta de libertação nacional, entre outros. O presidente da República, Daniel Chapo, felicita a Seleção Nacional de Futebol Sub-17, Mambinhas, pela sua qualificação à Copa do Mundo FIFA Sub-17, a realizar-se de novembro a 13 de dezembro deste ano no Catar. Os Mambinhas garantiram a qualificação para o Campeonato do Mundo FIFA Sub-17, competição que reunirá 48 seleções nacionais após vencer a Etiópia por 5-4 na marcação de grandes penalidades, depois de um embate a uma bola no tempo regulamentar. Os meus parabéns aos nossos briosos rapazes por esta façanha. Desde o primeiro minuto deste campeonato africano que decorre em Marrocos, acreditamos no vosso potencial. Unidos e com foco, vós sois capazes de muito mais. Destaca o chefe do Estado, que estende as suas felicitações a

0: equipa técnica, à Federação Moçambicana de Futebol e a todos os demais membros da delegação nacional. Refira-se que esta é a primeira vez que uma seleção nacional, neste caso os Mambinhas, qualifica-se à Copa do Mundo de Futebol 11. Noutras notas da atualidade, cerca de 155 milhões de meticais serão aplicados para a construção de infraestruturas sociais em Tete. O valor em questão é resultado de 7,25% das receitas da exploração dos recursos minerais na província. O montante foi revelado esta sexta-feira pelo presidente da Comissão para Assuntos de Plano e Finanças na Assembleia Provincial de Tete, Luís Amor, na terceira sessão ordinária do órgão.
1: Setor de saúde, 90 milhões. Setor de obras públicas, 56.554.590 meticais. Setor da juventude, emprego e desporto, 8 milhões de meticais. A presente resolução entra em vigor na data da sua publicação e produz efeitos após a ratificação pelo Ministério das Finanças.
0: Cerca de 155 milhões de meticais serão aplicados para a construção de infraestruturas sociais em Tete. A Administração Nacional de Estradas, ANE Inhambane, apela ao envolvimento de todos os setores na preservação da área reservada à estrada. O apelo surge pelo fato de, em quase todas as rodovias da província, serem visíveis casos de construções de todo tipo de infraestruturas no espaço adstrito à ANE. Trata-se de uma prática que mina a concretização de ações de melhoramento e manutenção de estradas. A delegada provincial da Administração Nacional de Estradas, em Inhambane, Monira Chisico, indica que, em alguns casos, a existência destas infraestruturas contribui para a ocorrência de acidentes de viação. O gabinete da Primeira-Dama da República vai apoiar integralmente a formação do jovem Fernando Cavel, primeiro astronauta analógico moçambicano, admitido no Instituto de Arquitetura Avançada de Catalunha, na Espanha, para o mestrado em Arquitetura Avançada e Fabricação Digital. Fernando Cavel corria o risco de perder a vaga por falta de recursos para a inscrição, avaliada em 3.800 euros, ou equivalente a 285 mil meticais. Em comunicado, o gabinete da Primeira-Dama da República garante que vai apoiar imediatamente com o valor da inscrição, bem como todas as condições necessárias. Na atualidade internacional, mais 10 países africanos podem ser afetados pelo ébola, que se propaga na República Democrática do Congo e no Uganda. É um alerta do presidente do Centro de Controlo e Prevenção de Doenças da União Africana, Jean Kaseya. Segundo Kaseya, fazem parte desses países o Sudão do Sul, Ruanda, Quênia, Tanzânia, Etiópia, Congo, Burundi, Angola, República Centro-Africana e a Zâmbia. Atualmente existem cerca de 750 casos suspeitos de ébola e 177 mortes suspeitas na República Democrática do Congo, um país com cerca de 100 milhões de habitantes onde a epidemia se propaga rapidamente, tal como alertou a Organização Mundial da Saúde. Fechamos com o tempo. A cidade de Tete poderá registrar este domingo 32 graus centígrados de temperatura máxima, seguida por Beira, Inhambane e Nampula com 30 graus. Quelimane 29, Vilanculo 28, Xai-Xai 27, Maputo e Lixinga 26 e, por último, Chimoio com 25 graus centígrados de temperatura máxima. Próximas notícias às 7 horas.
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Jesus Cristo de Nazaré, o filho de Davi, o nosso Redentor, nosso Salvador, o nosso Protetor. Ele é o Senhor. E levante-se, vamos adorar. Vamos adorar o nosso Senhor Jesus Cristo, o caminho, a verdade e a vida.

0: As notícias a esta hora, apresentadas por Gerson Jamis. Muito bom dia.
1: Gércio Alexandre, caro ouvinte, muito bom dia. O Presidente da República diz que o General Joaquim Munhete foi um compatriota exemplar e um defensor inabalável da pátria. Daniel Chapo destaca que a entrega e postura de General Munhete foram determinantes para a conquista da independência do país. No seu elogio fúnebre apresentado na Praça dos Heróis, em Maputo, o Presidente da República enalteceu os feitos do General Joaquim Munhete, afirmando que o seu legado deve ser seguido por todos.
2: Vida e obra dedicadas à luta contra a dominação colonial estrangeira e à defesa da soberania de uma nação cuja conquista o General Munhete foi um dos mais destacados protagonistas. Mas como evocar o percurso nacionalista do General Munhete na dimensão que lhe é devida, se dentro de nós ainda ecoam a firmeza da sua voz e a certeza das suas inabaláveis convicções por um Moçambique livre, unido e justo? Onde buscaremos nós as insignes palavras, a magnanimidade que se impõe para exaltar um percurso brilhante e de excepcional devoção à causa da pátria e do povo que o General Munhete tanto amava?
1: Os restos mortais do Tenente-General na reserva foram depositados na Cripta dos Heróis Moçambicanos, na cidade de Maputo, numa cerimónia na qual estiveram presentes familiares, amigos, ex-colegas, antigos governantes, ex-companheiros da luta de libertação nacional, entre outros. Moçambique apurou-se pela primeira vez ao Mundial de Futebol Sub-17 após vencer a sua congênere da Etiópia nas grandes penalidades por 5-4. E o Presidente da República, Daniel Chapo, felicita a Seleção Nacional de Futebol Sub-17 pela sua qualificação à Copa do Mundo FIFA Sub-17 a realizar-se de 19 de novembro a 13 de dezembro deste ano no Catar. Os mambinhas garantiram a qualificação para o Campeonato do Mundo FIFA Sub-17, competição que reunirá 48 seleções nacionais após vencerem a Etiópia por 5-4 na marcação de grandes penalidades depois de um empate a uma bola no tempo regulamentar. Os meus parabéns aos nossos briosos rapazes por esta façanha. Desde o primeiro minuto deste campeonato africano que decorre no Marrocos, acreditamos no vosso potencial. Unidos e com foco em vós, sois capazes de muito mais. Destaca o chefe de Estado, que estende as suas felicitações à equipe técnica, à Federação Moçambicana de Futebol e a todos os demais membros da delegação nacional. Cerca de 155 milhões de meticais serão aplicados para a construção de infraestruturas sociais em TET. O valor em questão é resultado de 7,25% das receitas de exploração dos recursos minerais na província. O montante foi revelado pelo presidente da Comissão para os Assuntos de Plano e Finanças na Assembleia Provincial de TET, Luís Amor, na terceira sessão ordinária do órgão.
3: Setor de saúde, 90 milhões. Setor de obras públicas, 56.554.590 meticais. Setor da juventude, emprego e desporto, 8 milhões de meticais. A presente resolução entra em vigor na data da sua publicação e produz efeitos após a ratificação pelo Ministério das Finanças.
1: Cerca de 155 milhões de meticais serão aplicados para a construção de infraestruturas sociais em TET. A Administração Nacional de Estradas em Inhambane apela ao envolvimento de todos os setores.

riscos da preservação da área reservada de estrada. O apelo surge pelo facto de, em quase todas as rodovias da província, serem visíveis casos de construções de todos os tipos de infraestruturas no espaço adstrito à ANA. Trata-se de uma prática que mina a concretização de ações de melhoramento de manutenção de estradas. A delegada da ANA em Inhambane, Munira Chisico, indica que, em alguns casos, a existência destas infraestruturas contribui para a ocorrência de acidentes de viação. O gabinete da Primeira-Dama da República vai apoiar integralmente a formação do jovem Fernando Cavelle, primeiro astronauta analógico moçambicano, admitido no Instituto de Arquitetura Avançada da Catalunha, na Espanha, para um mestrado em Arquitetura Avançada e Fabricação Digital. Fernando Cavelle correu risco de perder a vaga por falta de recursos para a inscrição, avaliada em 3.800 euros, o equivalente a 285 medicais. Em comunicado, o Gabinete da Primeira-Dama da República garante que vai apoiar imediatamente com o valor da inscrição, bem como todas as condições necessárias. Na atualidade internacional, mais de 10 países africanos podem ser afetados pelo ébola, que se propaga na República Democrática do Congo e Uganda. É um alerta do presidente do Centro de Controlo e Prevenção de Doenças da União Africana, Jean Kaseya. Segundo Kaseya, fazem parte destes países o Sudão do Sul, Ruanda, Quênia, Tanzânia, Etiópia, Congo, Burundi, Angola, República Centro-Africana e Zâmbia. Fechamos com o tempo. A cidade de Tete poderá registrar este domingo 32 graus centígrados de temperatura máxima, seguida por Beira, Inhambane e Nampula com 30 graus. Quelimane 29, Vilanculo 28, Xai-Xai 27, Maputo e Lixinga 26 e, por último, Chimoio com 25 graus centígrados de temperatura máxima. Próximas notícias às 9 horas.

0: Moçambique não se resignará a ser apenas um exportador de matérias-primas. Assumimos, com determinação, o compromisso de transformar os nossos recursos naturais em base de industrialização, diversificação económica e prosperidade partilhada para todos os moçambicanos com os nossos parceiros aqui presentes. O verdadeiro valor dos nossos recursos não está no que extraímos, mas no que somos capazes de construir a partir deles. É neste quadro que os setores de mineração e energia assumem um papel central, não como fins em si, mas como instrumentos estratégicos para a transformação estrutural da nossa economia.
1: Presidente da República, Daniel Chapo.
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4: Olá, tudo bem? Como te chamo?
5: Joana.
4: Mamá, como chama?
5: Ângela.
4: Nome de papá? Papá,
5: Luga,
4: como chama?
5: Luganado Mopes.
4: Hã?
5: Luganado Mopes.
4: Ah, ok. Vive aqui, bairro?
5: Bairro dois.
4: Você estuda?
5: Estudo.
4: Estuda você? Estuda que classe?
5: Na escolinha.
4: Na escolinha, ok. É verdade. Tem quantos anos? Tem quatro, né? Então, quando você estudar e crescer, ter idade de mamá, assim, você quer ser quem? Quer fazer que tipo de trabalho?
5: Cozinheira.
4: Quem?
5: Cozinheira.
4: Ah, você quer ser a cozinheira? Você sabe bem cozinhar?
5: Não sei.
4: Não sabe? Mamãe costuma te ensinar?
5: Não.
4: Por que você sabe cozinhar, então?
5: Tem bastante.
4: Ah, é? Você disse que quer ser cozinheira. Quer ser cozinheira, mais nada, não quer mais outra coisa?
5: Quero.
4: O quê? Quer ser mais quem? Para além de ser cozinheira?
5: Polícia.
4: Polícia! Tchê! Você quer amarrar pessoas, né? Quer amarrar pessoas, né? Ou não gosta de ladrão, por isso você quer ser polícia para amarrar ladrão, né? Oh, que bom, pá. Estudar sempre, não é isso? Ah, para conseguir ser cozinheira, para conseguir ser polícia. Para você, o que quer ser primeiro?
5: Primeiro ser polícia.
4: Primeiro quer ser polícia, depois fazer curso de culinária, né?
5: Sim.
4: Ok. Como se chama a sua amiga?
5: Alice.
4: Alice. É Alice, mas quem?
5: Bela.
4: Mas quem?
5: Bela.
4: Bela. Você tem duas amigas só? Não tem mais? Então, essa Alice vive aqui, bairro?
5: Para dois.
4: Ah, então, Bela vive aqui, Bela, né?
5: Para dois.
4: Manda dedicatória para mamã, manda dedicatória para papá, manda dedicatória para suas amigas, também para seus irmãos.
5: Para meu pai.
4: Sim, seu pai. Mais quem? Quer dedicar mais quem?
5: Minhas amigas. Bela, mas é Alicia.
4: Ok, tá bom. Então, você não tem irmãos?
5: Tenho.
4: Então, fala o nome de seus irmãos.
5: Eu. Tenho.
4: Mamã, como chama o nome dela?
5: Ângela.
4: Ok. Então, você não quer falar na rádio quando quer ser?
5: Quero.
4: Quer ser jornalista, quer ser locutora, quer ser quem mesmo?
5: Analista.
4: Jornalista Joelma, ok? Tá bom, eu vou te esperar aqui na rádio, né?
5: Sim.
4: Quando tem 5 anos, fazer programa de crianças, né?
5: Sim.
4: E a mamã vai te acompanhar, né?
5: Sim.
4: Tá bom. Você conhece meu nome?
5: Pedro Analista.
4: Ah, sou jornalista. Tá bom. Ah, quando chegar em casa, dizer que, papai, nós passamos da rádio, vimos de tio Marcos Nazário.
5: Sim.
4: Eu vou te esperar, quando tens 5 anos, dizer, mamãe, me acompanhe na rádio. Para dia 1 de junho, mamãe preparou o que lá em casa?
5: Arroz.
4: Preparou arroz? Arroz mais o quê?
5: Batata.
4: Batata, ok. Mais alguma coisa?
5: Frango.
4: Frango, ok. Então você vai te dar também de tio esse frango, essa batata, esse arroz? Tá bom, quando chegar o dia, vim me levar, hein? Tá bom, obrigado.
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0: né? E eu vou estar aqui com o maior prazer.
1: Chocolate, o nosso programa de grande audiência aqui na Antena Nacional, certamente que há pessoas que estarão interessadas em ter um contacto mais próximo com o que o Chocolate escreveu, com o que o Chocolate cantou. Como é que podemos encontrar o Chocolate para ter acesso ao livro físico ou digital, à música? Hoje a música podemos ter no formato digital. Como é que fazemos? Onde é que encontramos o Chocolate?
0: Eu quero deixar aqui todas as redes sociais.

0: A luta de libertação nacional. Seguimos em direto à Escola Central do Partido Frelimo, na Matola, local que acolhe esta reunião da ACLIN, ao encontro do jornalista Domingos Magalhães para mais detalhes. Domingos, muito bom dia.
1: Muito bom dia, Gerson Jamisi. Bom dia, ouvinte. O presidente da Frelimo e da ACLIN, Daniel Chapo, já se encontra aqui na Escola Central da Frelimo, na Matola, província de Maputo, para o arranque deste evento. Aqui no interior da sala dos grandes eventos da Escola Central da Frelimo, já estão presentes os membros do Comitê Nacional da ACLIN, incluindo convidados. O Comitê Nacional da ACLIN é um órgão interno da Associação dos Combatentes da Luta de Libertação Nacional, braço social e reserva moral do Partido Frelimo. O evento dos dias vai decorrer sob o lema ACLIN, 37 anos engajada na promoção da unidade nacional, paz, patriotismo e na luta pela independência econômica. Daqui a pouco voltamos em antena para a transmissão dos principais momentos no que diz respeito a esta cerimónia de abertura da 4ª sessão ordinária do Comitê Nacional da ACLIN, Gerson Jamis.
0: Bom dia e continuação de bom trabalho, Domingos Magalhães. Esta reunião da ACLIN acontece um dia depois das exéquias de um dos seus mais destacados membros, o general Joaquim Munhepe. E o presidente da República destaca que a entrega e postura de Joaquim Munhepe foram determinantes para a conquista da independência do país. Daniel Chapo descreve Munhepe como um patriota exemplar e defensor inabalável da pátria. O chefe de Estado teceu estas considerações no seu elogio fúnebre apresentado na Praça dos Heróis, em Maputo, nas exéquias do general Joaquim Munhepe.
2: Vida e obra dedicadas à luta contra a dominação colonial estrangeira e à defesa da soberania de uma nação cuja conquista o general Munhepe foi um dos mais destacados protagonistas. Mas como evocar o percurso nacionalista do general Munhepe na dimensão que lhe é devida, se dentro de nós ainda ecoam a firmeza da sua voz e a certeza das suas inabaláveis convicções por um Moçambique livre, unido e justo? Onde buscaremos nós as insígnias palavras que se impõem para exaltar um percurso brilhante e de excepcional devoção à causa da pátria e do povo que o general Munhepe tanto amava?
0: O presidente da República enalteceu os feitos do general Joaquim Munhepe, afirmando que o seu legado deve ser seguido por todos. Os restos mortais do tenente-general na reserva foram depositados na cripta dos heróis moçambicanos na cidade de Maputo. Moçambique apurou-se pela primeira vez ao Mundial de Futebol Sub-17 após vencer a sua congênere da Etiópia nas grandes penalidades por 5-4. E o presidente da República, Daniel Chapo, felicita a Seleção Nacional de Futebol Sub-17 pela sua qualificação à Copa do Mundo FIFA Sub-17 a realizar-se de 19 de novembro a 13 de dezembro deste ano no Catar. Os mambinhas garantiram a qualificação para o Campeonato do Mundo FIFA Sub-17, competição que reunirá 48 seleções após vencerem a Etiópia na marcação das grandes penalidades depois de um empate a uma bola no tempo regulamentar. Os meus parabéns aos nossos briosos rapazes por esta façanha. Desde o primeiro minuto deste campeonato africano que decorre em Marrocos, acreditamos no vosso potencial. Unidos e com foco em vós, sois capazes de muito mais. Destaca o chefe de Estado, que estende as suas felicitações à equipe técnica, à Federação Moçambicana de Futebol e a todos os demais membros da delegação nacional. O ministro da Justiça, Assuntos Constitucionais e Religiosos procedeu ao lançamento da primeira pedra para a construção da Conservatória dos Registros e Notariados de Macanhelas, no Niassa. Januário Eduardo.
3: Mateus Saizi afirmou este sábado que com a conclusão das obras será materializada a iniciativa de aproximar cada vez mais os serviços públicos essenciais aos cidadãos.
4: E os atos que vão ser praticados aqui, o registro, a emissão da certidão, a emissão do risco criminal, tudo será online em todo o território nacional.
3: As obras de construção da Conservatória dos Registros e Notariados de Macanhelas serão compostas por um arquivo, uma sala de noivos, uma sala de atendimento, gabinete do conservador e um sistema de abastecimento de água. Januário Eduardo, de Insaca, distrito de Macanhelas.
0: A comunidade empresarial da Zambésia considera que estão criadas as condições para a dinamização da atividade comercial com o Malawi. O otimismo surge na sequência da realização este sábado do Fórum de Negócios na cidade de Blantyre. Correspondente Sérgio Sixpence, no Malawi.
5: Governador da província

0: A Zambésia Pio Matos assegurou aos empresários malauianos que todas as condições para a recepção de investimentos estrangeiros estão criadas naquele ponto de Moçambique. No fim do encontro, os homens de negócios de Moçambique e do Malawi que participaram neste fórum eram homens felizes.
1: Isso é oportunidade para pessoas também de Malawi. Vamos fazer trabalho junto.
2: Anisa Madassam, eu acho que foi produtiva.
0: O grupo empresarial do Malawi prometeu visitar a Zambésia para se tirar de perto das vantagens competitivas daquela província. Sérgio Sixpence, em Blantyre.
3: No estrangeiro, a epidemia de febre hemorrágica de ébola na República Democrática do Congo já causou mais de 200 mortes entre os 867 casos suspeitos registados. Os dados constam do mais recente balanço atualizado este sábado pelo Ministério da Saúde do país. O ébola matou mais de 15 mil pessoas em África nos últimos 50 anos, com uma mortalidade que oscila entre os 25% e 90%, segundo a Organização Mundial da Saúde. O tempo, a cidade de Tete poderá registrar este domingo 32 graus centígrados de temperatura máxima, seguida por Beira, Inhambane, Nampula, com 30 graus. Quilimane, 29, Vilanculo, 28, Xai-Xai, 27, Maputo e Lixinga, 26 e, por último, Chimoio, com 25 graus centígrados de temperatura máxima. Próximas notícias pontualmente às 11 horas.

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1: Que o sucesso desta sessão será um passo importante na preparação da 11ª Conferência Nacional de Quadros, que dentro de 3 meses, 90 dias, terá lugar em Chimoio. Saudamos a participação dos combatentes nas conferências de base que tiveram lugar até ao nível do distrito, que até agora produziram valiosas contribuições. Estamos a compilar, visando fortalecer o nosso partido Frelimo na liderança dos destinos dos moçambicanos nos próximos anos. Os veteranos são a força motriz para que a Frelimo alcance vitórias à luz do princípio do nosso partido, segundo o qual a vitória prepara-se, a vitória organiza-se. A terminar, camaradas, formulamos votos para que a 4ª sessão ordinária seja coroada de êxitos e seja por uma Acline cada vez mais forte e coesa. E com estas palavras, declaro aberta a 4ª sessão ordinária do Comitê Nacional da Acline. Muito obrigado, camaradas.
2: É o discurso de abertura da 4ª sessão ordinária do Comitê Nacional da CLIM. O presidente do Partido Frelimo disse que quer que os combatentes da luta de libertação nacional assumam a vanguarda.

0: chamar a atenção dos combatentes da luta de libertação nacional para combater esta tendência de
1: libertação. Obrigado, camaradas, com a vossa permissão, vou dar palavra ao camarada antigo presidente da Frelimo, da CLIN e da República de Moçambique, presidente honorário do nosso partido, camarada presidente Joaquim Chissano. Tenha a bondade.
0: Fica então esta nota, uma intervenção aqui do presidente, o antigo presidente da República e presidente honorário do Partido Frelimo, Joaquim Chissano. Tem espaço para uma intervenção? Esta é a cerimónia de abertura da 4ª sessão ordinária do Comitê Nacional da CLIN.
2: Desculpas por atropelar o alinhamento das nossas atividades, mas a emoção foi tão grande que não podia resistir. Porque só posso dizer o que numa reunião da CLIN. Neste momento, achei que era o momento adequado. Tenho notado que o camarada presidente gosta muito de iniciar os seus discursos pela entoação do hino Tiye Ndipamodzi Nentimamodzi. A entoação pode começar assim: Tiye Ndipamodzi Nentimamodzi. Ou pode começar Tiende Pamodzi Nentimaumo. Ora bem, então isso lhe trouxe a mim a vontade de explicar um pouco àqueles que não sabem qual é a origem deste hino. A origem deste hino é o NIP. Mas, mais precisamente, o NIP quer dizer o quê? United National Independence Party da Zâmbia. Mas, mais precisamente, é a origem, é o presidente Kenneth David Kaunda, o primeiro presidente da Zâmbia. E ele entoava esse hino dessas duas maneiras. E o que quer dizer o hino? Vamos todos juntos com o mesmo espírito, com o mesmo coração, vamos juntos. Aqueles que sabem falar Xichewa, Xinyanja, hão de interpretar melhor do que eu, mas é muito forte. É um hino que não era para os zambianos, era para toda a África Austral. E dizia assim: Kaunda tie, olimba moyo, nyerere tie, olimba moyo, Samora tie, olimba moyo. E todos aqueles que combatiam eram citados. Quer dizer, era para todos irmos juntos. E depois dizia: vamos atravessar o rio Rovuma com o mesmo espírito. Vamos atravessar o rio Lúrio com o mesmo espírito. Vamos atravessar o rio Zambeze com o mesmo espírito. Vamos atravessar o rio Limpopo com o mesmo espírito. Era o que cantava o Kaunda, e o Kaunda não podia passar sem cantar este hino. Ele originou, e nós na Frelimo adotamos como um dos hinos principais de todos os nossos hinos, por causa do seu significado.

causa do seu significado. Mas o senhor disse, eu queria dizer isso numa reunião da CLIN. Por quê? Porque o presidente Kaunda tornou-se um dos nossos combatentes da luta de libertação nacional de Moçambique. Primeiro foi ele com o Nyerere, podemos dizer que foram sempre os padrinhos da nossa luta. Eram os pilares principais. Depois é que eram os outros chefes de Estado, mas esses eram os primeiros. E depois surge o facto de que presidente Kaunda e presidente Nyerere foram padrinhos de Samora Machel e Graça Machel quando se casaram. Eu penso que não sabiam isso muito. Portanto, é para nós cantar este hino, recorre muita coisa. Presidente Kaunda não faltava aqui nas festas. Logo que pudesse, vinha, mesmo quando já estava doente. Vinha aqui. Mas por que eu dizer isto numa reunião da CLIN? Na reunião da CLIN, porque presidente Kaunda e presidente Nyerere foram recebidos como membros da CLIN. Não dissemos membros honorários, dissemos membros da CLIN. E este ato realizou-se em Manica, em Chimoio.

0: E havia um elemento que era um antigo membro da segurança de Malawi, chamado Chikwenga, que vier também para essa reunião receber o cartão da CLIN. Mas eu levantei-me aqui por causa de Tia de Pamodze Nimtima Humor. Muito obrigado.
1: Muito obrigado, camarada presidente Chissano. A última vez que estivemos na Zâmbia, estava no State House com o presidente Chilema. E ele contou um episódio interessante sobre o camarada presidente Chissano. Diz que a última vez que esteve lá, ele queria apresentar ao camarada presidente Chissano a casa, o State House. Só o camarada presidente Chissano disse: não é você que vai apresentar a mim, eu é que vou te apresentar, o meu quarto era aquele. Muito obrigado, camarada presidente. Muito bem, vamos dar continuidade à nossa sessão, depois da abertura, e convidamos os nossos amigos da comunicação social, que agradecemos bastante a presença durante a sessão, para dermos. Mas antes de saírem, ainda temos um ato, meus caros amigos, que é o seguinte: no intervalo entre a realização da terceira sessão ordinária do ano passado, perdeu a vida, como dissemos no discurso de abertura, vítima de doença, o camarada Jaime Moussa Massesse, membro do Comitê Nacional pela província de Sofala. Assim, nos termos da alínea O, do número 2, do artigo 21 dos Estatutos da Associação, em sua substituição, convido o camarada Marcelino João Pita, membro suplente pelos órgãos centrais, a apresentar-se ao órgão como membro efetivo do Comitê Nacional. Camarada Pita, está aqui? Sim. Podemos passar aqui para frente. Podemos passar para frente.

0: Certo. Muito obrigado, camarada Pita. Podemos virar. Sabemos que todos conhecemos o camarada Pita, mas queremos dizer que, em resultado da infeliz perca de vida do camarada Jaime Moussa Sesse, da província de Sofala, camarada Marcelino João Pita, aqui presente, membro suplente dos órgãos centrais, passa a ser membro efetivo do Comitê Nacional. Uma salva de palmas. Muito obrigado, camarada Pita. Podemos sentar. Parabéns. De seguida, vamos ver a nossa agenda de trabalhos, que tem o primeiro ponto, apresentação e apreciação do relatório da atividade do Secretariado do Comitê Nacional da CLIN 2025. E depois temos a apresentação e apreciação do plano de atividade do Secretariado do Comitê Nacional para 2026.
1: Termina por aqui a transmissão desta cerimónia de abertura da 4ª sessão ordinária do Comitê Nacional da CLIN. Sendo que o essencial vamos partilhar no Jornal da Tarde. Até já.
2: Até já, Cláudio Doane. Continuação de ótimo trabalho.
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0: Ora, viva, muito bom dia, amigo ouvinte. Bem-vindo ao primeiro espaço de emissão na língua oficial portuguesa, referente a este domingo, hoje é dia 24 de maio de 2026. Eu sou o Benelton Cerveja, um prazer enorme, uma grande alegria, é motivo de uma grande satisfação, mas também é um desafio enorme estar comigo, ouvinte. Hoje então, até muito bem próximo das 14 horas e 30 minutos no país, vamos a partilhar momentos de grandes emoções. Teremos pontualmente às 12 horas o noticiário provincial de Maniga, às 12 horas e 10 minutos o programa Uma Data na História, às 13 horas e 30 minutos o Jornal da Tarde em cadeia nacional, às 13 horas teremos o Jornal de Manica na sua primeira edição. Não deixe de acompanhar às 13 horas e 30 minutos o Cantinho da Pequenada. São então estas algumas das propostas que temos para partilhar com o amigo ouvinte ao longo deste espaço de emissão. Pelo que seja, muito bem-vindo e muito obrigado pelo carinho da sua audiência.
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0: 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Acerta o seu relógio, amigo ouvinte, porque em todo o território nacional são precisamente 12 horas.
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Muito boa tarde, bem-vindo ao noticiário provincial de Manica, a esta hora. O administrador do distrito de Gorongosa fala pelos jornalistas moçambicanos a intensificar a divulgação de informações sobre a conservação ambiental e proteção da biodiversidade para garantir o bem-estar da atual e futuras gerações. Pedro Mussen, que falava sábado aos jornalistas da província de Manica durante uma excursão ao Parque Nacional

local. Segundo a administradora de Macate, Rosa Cararaza, o trabalho em curso visa garantir que os valores financiados sejam aplicados nos projetos aprovados, evitando deste modo desvios na sua utilização por parte dos mutuários. Cararaza explicou que para a implementação dos 55 projetos aprovados, o distrito disponibilizou perto de 3 milhões de meticais desembolsados pelo Governo Central. A dirigente apelou ainda aos beneficiários do FIDEL para que apliquem os valores recebidos com responsabilidade, de forma a garantir o reembolso dos mesmos, permitir que outros cidadãos também possam beneficiar do fundo. Na outras linhas da atualidade provincial, a província de Manica poderá registrar nos próximos dias um reforço significativo no abastecimento de água potável, com entrada em funcionamento de mais de 5 sistemas multiusos nos distritos de Tambara e Machaza. As infraestruturas foram implantadas em zonas consideradas semiáridas, com o objetivo de reduzir os problemas de escassez de água que afetam milhares de famílias naquelas regiões. Segundo o diretor provincial das Obras Públicas em Manica, Félix Manuel, a concretização do projeto vai permitir que a província aumente a taxa de cobertura de abastecimento de água potável de 62% para 66%. Sem revelar o montante investido, Félix Manuel explicou que a construção dos novos sistemas contou com o apoio de parceiros de cooperação que têm vindo a apoiar o governo na expansão da rede de abastecimento de água nas comunidades. Fechamos com o desporto. A equipa da Academia e Futebol de Chimoio goleou sábado no campo municipal de Chimoio, Clube Desportivo Nova Jerusalém, por 6-1 em partida da 5ª jornada do Campeonato Nacional de Futebol da 2ª Divisão, fase provincial de Manica. As duas coletividades recolheram aos balneários, com a Academia e Futebol de Chimoio a vencer por 2-0, golos apontados por Portácio e Canamatira aos 28 minutos e no primeiro minuto de compensação, respectivamente. No tempo complementar, João marcou 3 golos aos 57, 63 e 67 e Faisal, aos 86, ampliou o resultado para 6-0, enquanto Luís marcou o único golo da Nova Jerusalém aos 91 minutos. Felipe Paulo, treinador do Clube Desportivo Nova Jerusalém, fala da falta de concentração dos seus jogadores como motivo da goleada. Foi o noticiário provincial de Manica e esta hora. O amigo ouvinte poderá acompanhar os desenvolvimentos destas e de outras notícias pontualmente às 13 horas no Jornal de Manica, na sua primeira edição.

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1: Para trás dos nossos compromissos comerciais, são 12 horas e 30 minutos no país. Passamos a transmitir em cadeia nacional o Jornal da Tarde. Tenha uma ótima escuta.
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0: Boa tarde, presidente da Frelimo insta os combatentes da luta de libertação nacional para serem promotores do aumento da produção e produtividade com vista a fazer face à subida de preços de combustíveis em Moçambique.
1: A solução mais eficaz e duradoura para a crise dos combustíveis é o aumento da produção e produtividade interna, sobretudo a produção de comida ao nível de cada família.
0: Daniel Chapo falava na manhã de hoje na abertura da 4ª sessão do Comitê Nacional da Associação dos Combatentes da Luta de Libertação Nacional, a CLIN. Mambinhas de sub-17 dizem que a primeira qualificação de sempre ao Mundial da categoria é fruto de trabalho, dedicação e compromisso para com os moçambicanos. No estrangeiro, ataque à bomba faz 29 mortos e mais de 100 feridos no Paquistão. São estes os destaques do Jornal da Tarde. É um jornal referente a 24 de maio de 2026. A dia em que as notícias sobre as artes e cultura têm um ampliado espaço, como é habitual aos domingos. Michel Horácio está na sonorização e Simon Cabo é na edição e apresentação.

0: Presidente do Partido Frelimo da Clini da República insta os combatentes da luta de libertação nacional para serem promotores do aumento da produção e produtividade com vista a fazer face à subida de preços de combustíveis em Moçambique. O repto de Daniel Chap foi deixado ficar na manhã de hoje na abertura da quarta sessão do Comitê Nacional da Associação dos Combatentes da Luta de Libertação Nacional, a Clini. Vamos à escola central do Partido Frelimo na Matola, onde corre esta sessão hoje e amanhã. Cláudio Duane tem o detalhe. Boa tarde.
1: Boa tarde, Simon Campo. O presidente do Partido Frelimo quer que os combatentes da luta de libertação nacional assumam a dianteira na campanha Uma Família, Uma Horta. Daniel Chapo explicou que, face à tendência do agravamento dos preços dos produtos de primeira necessidade decorrente da crise dos combustíveis, as famílias devem aumentar os níveis de produção de comida.
2: A solução mais eficaz e duradoura para a crise dos combustíveis é o aumento da produção e produtividade interna, sobretudo a produção de comida ao nível de cada família. É neste contexto que temos estado a exortar para a produção familiar de hortícolas, tais como tomate, cebola, alface, couve, sobretudo nas zonas urbanas, nas chamadas zonas verdes, como forma de reduzir o custo de cesta básica e nos nossos quintais. Caros combatentes, assumam a vanguarda da implementação da campanha Uma Família, Uma Horta, para que seja uma prática enraizada nas nossas famílias.
1: O presidente do Partido Frelimo falava na cerimônia de abertura da 4ª Sessão Ordinária do Comitê Nacional da Associação dos Combatentes da Luta de Libertação Nacional, que decorre aqui no município de Matola, província de Maputo. Daniel Chapo voltou a manifestar preocupação com a onda de desinformação e boatos que se tem verificado nos últimos dias.
2: Apelamos às comunidades locais, aos combatentes, a fazer uma campanha de sensibilização aos jovens que aderem aos ditos naparamas, para deixar claro e inequívoco que não constitui verdade, que são imortais. De igual modo, é fundamental estender as ações de vigilância contra atos atentatórios à ordem pública através do combate ao boato e desinformação em torno do alegado atrofiamento dos órgãos genitais masculinos ou outras motivações.
1: O presidente do Partido Frelimo desafiou os combatentes da luta de libertação nacional a tirarem maior proveito desta reunião. Daniel Chapo disse que os debates devem ter em conta as preocupações da agremiação e do partido.
2: Queremos que esta 4ª sessão seja um momento de debate e reflexão profunda e franca sobre a vida interna da CLIN e do partido, orientados para o reforço da união e coesão interna da nossa associação. A diferença de opinião é algo positivo e um elemento que caracteriza a nossa associação e o nosso partido, e não deve ser usada para fragmentar ou estruturar tendências divergentes dentro da nossa associação e do nosso partido. Antes, pelo contrário, as diferenças devem servir para enriquecer o debate e buscar conselhos que ajudem a CLIN e o partido a fortalecer o seu papel de liderança dos membros e das demais organizações sociais do nosso partido.
1: A 4ª Sessão Ordinária do Comitê Nacional da CLIN tem a duração de 2 dias e decorre sob o lema a CLIN 37 anos, engajada na promoção da unidade nacional, paz, patriotismo e na luta pela independência económica do país. A reunião está neste momento a decorrer à porta fechada. A da Matola para a Rádio Moçambique, é Cláudio Duane. Boa tarde.
0: Muito tarde, foi na abertura desta reunião que o presidente da Frelimo, Daniel Chapo, instou os combatentes da luta de libertação nacional para serem promotores do aumento da produção e produtividade com vista a fazer face à subida de preços de combustíveis em Moçambique. Os combatentes respondem a este repto, manifestando-se disponíveis para contribuir no alcance da independência económica do país. Domingos Macalane.
3: Muito boa tarde, Simon Cabo, e boa tarde, ouvinte. O secretário-geral da CLINI disse que a missão dos libertadores da pátria é imprimir as suas energias para que, a exemplo da independência política, seja também alcançada a independência econômica. Carlos Cilia destaca que este compromisso surge como forma de valorizar o desiderato e de serem reserva moral do Partido Frelimo e do país.
4: É que o camarada presidente Daniel Francisco Chapo, no seu discurso oficial, declarou que os combatentes da luta da libertação nacional são uma reserva moral. Este é o grande respeito e dignidade que está a dar aos libertadores dessa pátria. E cabe a nós, combatentes, assumirmos isso, que aquilo que juramos ontem, libertar a pátria, hoje temos a missão de continuarmos a lutar pela conquista da independência econômica e estarmos firmes em torno do nosso partido Frelimo e em torno do camarada presidente Daniel Francisco Chapo.
3: O secretário-geral da CLINI falava hoje que na Matola, província de Maputo, no quadro da abertura da 4ª sessão ordinária do Comitê Nacional da Organização. Na ocasião, Carlos Cilia enalteceu os esforços do governo e do presidente Daniel Chapo nas ações que têm em vista a valorização dos libertadores da pátria.
4: O camarada presidente tem dado a dignidade dos feitos dos combatentes em muitos momentos, mas queríamos que esta 4ª sessão notificasse a decisão que o camarada presidente Daniel Francisco Chapo tomou em 2025 ao convidar 420 combatentes vindos de todos os distritos para celebrarem o 7 de setembro de 2025 no Palácio Presidencial. Pela primeira vez, este número de combatentes pisaram no palácio e sentiram que aquele palácio era nosso. Camarada Presidente, estamos muito obrigado.
3: Secretário-Geral da CLINI, Carlos Cilia, na abertura este domingo aqui na Matola, província de Maputo, da 4ª Sessão Ordinária do Comitê Nacional da Organização da Escola Central da Frelimo para a Rádio Moçambique, Domingos Macalano, uma vez mais, e boa tarde.
0: Muito boa tarde, Domingos Macalane, integrante da equipa da Rádio Moçambique, que cobre a sessão do Comitê Nacional da Associação dos Combatentes da Luta de Libertação Nacional, a CLIM, uma ação que tem lugar na Escola Central do Partido Frelimo hoje e amanhã. O Ministro do Interior quer o reforço das ações de combate aos intermediários no processo para obtenção de documentos de viagem. Paulo Xaxim quer ainda a erradicação de terceiros na tramitação de expedientes com vista à travessia nos principais postos fronteiriços do país.
5: Temos constatado com satisfação progressos assinaláveis no tocante ao combate à intermediação na aquisição de documentos de viagem. As anteriores aglomerações vivenciadas nas imediações dos setores de atendimento ao público reduziram drasticamente. Queremos que este cenário se consolide até ao ponto de deixarmos de ter intermediários na tramitação de expedientes para a obtenção de documentos de viagem, bem como na realização do movimento migratório nos postos de travessia. Este fenómeno é nocivo ao bom funcionamento e imagem da instituição, assim como à segurança interna.
0: O ministro do Interior, Paulo Xaxim, falava este sábado em Maputo, na cerimónia de tomada de posse de novos diretores nacionais, provinciais e chefes do Departamento do Serviço Nacional de Imigração, SENAM. Jornal da Tarde. Preço de comercialização de gergelim dita afastamento de produtores da cultura de rendimento em Xangara, na província de Tete. Feliciano Diogo.
6: Mais de 2.600 produtores estão envolvidos na produção de gergelim este ano no distrito de Xangara, na província de Tete. Segundo o diretor distrital dos serviços das atividades econômicas daquele distrito, para este ano houve uma redução do número de produtores devido ao preço de comercialização praticado na campanha passada. Luiz Arthur disse que os produtores do gergelim em Xangara sentiram-se lesados pelo preço de compra fixado em 60 meticais. A fonte sublinhou que o preço de comercialização de gergelim é fixado pelo governo central, tomando em consideração o mercado internacional.
7: Alguns produtores este ano não praticaram cultura de gergelim, preferiram culturas alimentares. E eles disseram, não posso produzir, gastar meu esforço e para vir ganhar aquilo que eu não estava a prever ganhar. Sinto-me lesado. Mas nós sempre fomos dito que não. Esse preço quem fixou é o governo central, não é o governo distrital, não. O governo distrital somente está a informar aquilo que deve acontecer no campo. Mas quem puder dar mais, pode dar oferta mais. E em algum momento até comprou-se a 70 meticais, para além de 65. Só que já no final da campanha, digamos, chegou a 40, 50 meticais. Também para além disso, depende da qualidade. Porque quando passa mais tempo, o próprio grão fica atrofiado. Não pesa tanto também.
6: A cultura de gergelim em Xangara é produzida em quase todo o distrito, com maior destaque para as localidades de Ntemangau, Dzunga e Xipembere.
0: Jornalistas chamados a dar o melhor de si para a proteção da biodiversidade, os escribas fizeram uma excursão ao Parque Nacional da Gorongosa em Sofala e de lá ouviram o reto das autoridades locais. Moisés Sayela.
8: O administrador do distrito de Gorongosa em Sofala apela aos jornalistas moçambicanos a intensificar a divulgação de informações sobre a conservação ambiental e proteção da biodiversidade para garantir o bem-estar da atual e futuras gerações. Pedro Mussengue falava este sábado aos jornalistas da província de Manica durante uma excursão ao Parque Nacional da Gorongosa, na qual os escribas tiveram a oportunidade de conhecer de perto os projetos de conservação, educação e desenvolvimento sustentável.
9: A conservação é a única maneira que nós podemos fazer para salvar as mudanças climáticas que têm assolado o nosso país. Este é um grande dado que, em algum momento, ao fazer a vossa redação, é preciso tomar em conta.
8: Por seu turno, a representante do Parque Nacional da Gorongosa, Janado Cher, considera que a divulgação de ações de conservação reforça a consciência pública e incentiva a maior participação dos moçambicanos na proteção da biodiversidade.
10: É importante que o mundo saiba o que Gorongosa está fazendo e dizer que este parque está aberto para moçambicanos e para todos que quiserem visitar. E dizer que a conservação é importante para todos. Só pode se salvar um lugar quando a mensagem é bem dada lá fora.
8: O representante do Sindicato Nacional de Jornalistas em Manica, Nelson Benjamin, falou de que os jornalistas apuraram durante a excursão.
11: Os jornalistas ficaram aqui com relações muito importantes para garantir que os textos que serão construídos no futuro, eles se baseiam naquilo que é a realidade.
8: A excursão esteve inserida nas atividades do Dia do Jornalista Moçambicano, assinalado a 11 de abril último.
0: É a afirmação de uma voz autorizada. O médico especialista em urologia e reconstrutor pélvico Igor Vaz diz que partos prolongados e problemas hospitalares são os principais fatores que ditam a prevalência da fístula obstétrica em Moçambique. Numa intervenção na cidade da Beira, Igor Vaz apontou ainda a chegada tardia às unidades sanitárias como outro fator que propicia a doença. Jornalista Felipe Jorge.
12: O especialista que falava este sábado na Beira, por ocasião do Dia Internacional pelo Fim da Fístula Obstétrica, sublinhou que, apesar de existir tratamento cirúrgico, muitas mulheres demoram a procurar a ajuda devido ao estigma social.
13: As fístulas não podem acontecer. As fístulas não é o Dr. Igor que vai resolver. As fístulas é na consulta de materno-infantil. São as enfermeiras que vão ver que esta doente, esta senhora, esta grávida, tem que ir para o hospital para fazer a cesariana.
12: O diretor do Serviço Provincial de Saúde em Sofala, Hassan Abdallah, disse que a assistência sanitária a parturientes constitui ainda um desafio, destacando que o setor vai continuar a promover campanhas de cirurgias gratuitas para mulheres afetadas pela doença.
14: Entre mais de 100 mulheres que foi possível serem mapeadas, 74 foram observadas e tiveram condições para serem submetidas à operação. E ouvimos agora que 48 foram as que tiveram a vitória de ter entrado no bloco operatório com o sucesso.
12: Algumas mulheres operadas manifestaram a sua satisfação, afirmando que já não se sentem excluídas ou discriminadas na comunidade.
15: Quando entrei no bloco operatório, quando eu reparei para ele vir, eu disse, meu Deus, na terra apareceu. E hoje estou aqui, de pé.
12: Este ano, o Dia Internacional pelo Fim da Fístula Obstétrica é comemorado sob o lema a saúde dela é direito. Investir em acabar com a fístula e as lesões no parto.
0: Vamos ao desporto. Em destaque está a nota segundo a qual Moçambique apurou-se pela primeira vez ao Mundial de Futebol de Sub-17, após vencer a sua congênere da Etiópia nas grandes penalidades por 5-4. Ao microfone do enviado especial do RGM Desporto ao Marrocos, Mércio João, os protagonistas apontaram um segredo para o inédito feito.
16: Levar pela primeira vez uma seleção moçambicana no futebol sub-17 para o Campeonato do Mundo é fruto de muito trabalho e dedicação. Disso ouvimos dos jogadores Xerifo Carlos e Diego Pelemba.
17: Dedico a todo o povo moçambicano que esteve a nos apoiar até o fim. Isso é uma vitória para todos, porque só de nós entrar no Mundial já fizemos história. Depois de 25 anos fomos para o CAN. Além do CAN, entramos no Mundial. Nunca aconteceu na história do futebol, nem a nível sénior, a nenhum nível. No futebol, a primeira vez.
18: Nos jogos de preparação não começamos muito bem, também no nosso primeiro jogo no CAN. Não foi o resultado que nós esperávamos, mas depois conseguimos levantar a cabeça, ter um empate, ter uma vitória, depois virei este jogo, empatar e ir aos penaltis e conseguir ganhar.
16: A alegria presente no seio dos jogadores pela primeira qualificação à Copa do Mundo esteve igualmente pintada no rosto do treinador dos Mambinhas, sub-17, Luís Guerreiro.
19: O povo moçambicano precisa de alegrias e esta é a maior alegria que nós podemos dar, os Mambinhas, ao povo moçambicano. Estamos todos juntos, é uma alegria enorme que nós sentimos.
16: Aqui em Rabat, no Marrocos, falou igualmente sobre a qualificação dos Mambinhas ao Mundial o presidente da Federação Moçambicana de Futebol, Faisal Cidade.
20: Estamos a fazer história, naturalmente, que foi um trabalho pela direção executiva, também pela equipe técnica e principalmente para esses 25 ou 30 atletas que estão aqui, não é? Que é o futuro para eles estarem no Mundial e vai ficar história para esta gente.
16: Mambinhas de Futebol Sub-17 alcançam feito histórico ao qualificar-se ao Mundial da categoria, previsto para os meses de novembro e dezembro do corrente ano em Qatar. RM Desporto, Mércio João, a partir de Rabat, Marrocos.
0: E o Presidente da República, Daniel Chap, felicitou a equipa nacional por esta conquista, a que engrandece, de acordo com o comunicado da Presidência da República, o país num concerto das nações. Em comunicado, o chefe de Estado destaca os briosos rapazes por esta façanha desde o primeiro minuto deste campeonato africano a que decorre no Marrocos. Daniel Chap diz tratar-se, ou melhor, diz acreditar no potencial dos jovens jogadores e ressalva que, unidos e com foco, são capazes de muito mais. As felicitações estão igualmente estendidas à equipa técnica, Federação Moçambicana de Futebol e a todos os demais membros da delegação nacional. Por cá termina hoje a disputa da 5ª jornada do Moçambola 2026, com a realização de duas partidas nas cidades da Beira e Lixinga. No Chiveva, a Liga Desportiva de Sofala bate-se com o Machaquene, e em Lixinga o ferroviário local terá a visita do Bahia de Pemba. Ontem, no prosseguimento da jornada, a Associação Desportiva de Vilanculo e o ferroviário de Nacala empataram a um golo. E agora as artes e cultura. Investidores sul-africanos querem cooperar com a província de Gaza na promoção de arte e artesanato. O objetivo é a capitalização e a rentabilização do mosaico cultural e turístico deste ponto do país. Em que vai consistir esta cooperação? Jornalista Bonifácio Novela.
21: Esta cooperação vai consistir na capacitação dos artesãos na cadeia de comercialização dos produtos de arte, por forma a garantir a sua sustentabilidade e cativar maior interesse dos turistas interessados em visitar a província de Gaza. A informação foi avançada pela Diretora Provincial da Cultura e Turismo em Gaza, no rescaldo da participação da província na Feira Internacional de Durban, realizada recentemente na vizinha África do Sul. Rosana Muataka indicou que o projeto de capacitação dos fazedores de arte e artesanato vai, numa primeira fase, ser implementado na Praia do Bilene, distrito do mesmo nome. A dirigente informou que o pacote integra ainda a área de marketing como uma ferramenta para a divulgação e capitalização das potencialidades de que a província dispõe, a exemplo das extensas áreas da costa marítima e parques para o turismo de praia e do interior.
1: Temos contatos com algumas pessoas interessadas em nos apoiar na formação dos nossos artesãos, principalmente na componente de arte e artesanato. São pessoas que já tiveram algum contato com a praia de Belém e viram o nosso potencial em termos de arte e artesanato. Perceberam aqui, contudo, uma necessidade de formação e capacitação deste, de modo que este produto possa responder àquilo que é a procura do turista.
21: Diretora Provincial da Cultura e Turismo em Gaza, Rosana Muataka, e os ganhos que a província obteve com a sua participação na Feira Internacional de Durban, na África do Sul.
0: Autoridades da Cultura e Turismo em Inhambane incentivam os operadores turísticos a promoverem atividades culturais de modo a atrair mais visitantes à província. Horácio Romão.
2: O diretor provincial da Cultura e Turismo em Inhambane disse que a província possui um mosaico cultural diversificado que pode interessar aos turistas que escalam esta região. Samuel Júnior destacou a Timbila, declarada em novembro de 2005 Património da Humanidade, o Soré e a música ligeira como sendo expressões vibrantes na província. Júnior indicou que os grupos culturais e músicos locais devem ser convidados a atuarem nas instâncias turísticas e proporcionarem ambiente diferente aos visitantes. A fonte referiu que a gastronomia de Inhambane também é sugestiva para quem tem um bom paladar.
22: Estamos a falar de matapa com citocoma junto com caranguejo, estamos a falar do nosso bolo de sura, estamos a falar da nossa chiguinha de cacana, estamos a falar do nosso lanho, a nossa água de lanho.
2: No tocante aos locais de interesse histórico-cultural, a província de Inhambane destaca-se e o setor da cultura e turismo quer que os mesmos sejam conhecidos pelos turistas que visitam a região, daí que há um trabalho que está a ser feito junto com os guias de turismo.
22: Concebam itinerários que incluam aquilo que é o nosso patrimônio, que é para permitir que possam levar os turistas que vão visitar a nossa província para poder visitar esses locais e possam conhecer aquilo que é a história que a nossa província tem. Nós temos vindo a nos orgulhar, até dissemos que Moçambique como país nasce na província de Inhambane. Porque na província de Inhambane, concretamente na Praia do Dufo, que foi aprovada a primeira Constituição da República de Moçambique. Não só, mas também no buraco dos assassinatos que está na Praia do Tufinho, o porco dos escravos que está aqui na cidade de Inhambane, a estátua Vasco da Gama e a cidade de Inhambane tem uma arquitetura que mostra a presença de diferentes tipos de povo.
2: Samuel Júnior, diretor provincial da Cultura e Turismo em Inhambane, uma província que conta com mais de 140 locais histórico-culturais.
0: Vem aí em Goma, Moçambique, 2026, a maior parada de música moçambicana, promovida pela Rádio Moçambique. A cantora Luki ergue a voz para enaltecer a importância desta parada no apoio aos artistas moçambicanos. Fidalgo Júnior.
23: A cantora moçambicana Luki, natural e residente na cidade de Pemba, em Cabo Delgado, não tem dúvida de que a parada de música ligeira do nosso país, o Ngoma Moçambique, produzido pela Rádio Moçambique e parceiros, é, até então, a maior e melhor plataforma de exaltação do artista e seus trabalhos na vertente musical. Luki não só fez essa menção honrosa a este concurso da Rádio Mai no país, como convidou aos músicos moçambicanos a participarem no concurso por considerar que da exaltação da nossa música, a agressão com os prêmios também demonstra a unidade nacional. A artista falava à Rádio Moçambique este sábado, em Nampula, onde esteve a atuar em mais um compromisso profissional.
24: É muito importante todos os artistas moçambicanos, porque ali onde nós concretizamos realmente que nós merecemos, que o público está do nosso lado, que o público está ali ao pé de nós. Então é através de um Goma Moçambique que a gente tem essa experiência com o público, porque é aí onde tu sentes mesmo a energia do teu público. Tipo, ei, o público está ali para ti, tu estás ali para o público te apoia e curta as tuas músicas. Então é essa vertente, e para apoiar o artista, tanto nas suas obras, nos seus vídeos, então aquele valor que a gente recebe é com grande honra, satisfação que a gente leva aquilo para investir mais em nossa carreira.
23: Refira-se que para a presente temporada do Ngoma Moçambique, as inscrições estão abertas e os cantores de ambos sexos a nível do país podem fazê-la junto das plataformas digitais da Rádio Moçambique.
0: Hoje há teatro em Quelimane. Jornalista Rizik Zacarias.
3: O grupo teatral Os Relâmpagos exibe às 18 horas deste domingo na Casa Provincial da Cultura a peça teatral Meio Homem, que será apresentada no Festival Internacional de Teatro a 1 de junho em Maputo. Áximo Martins, diretor do grupo teatral Os Relâmpagos, diz que a peça retrata os maus tratos que as mulheres e a sociedade em geral protagonizam aos homens de fracas posses financeiras, considerando-os de homens incompletos por falta de dinheiro, que daí surge o nome Meio Homem.
4: Esta peça é mesmo uma estreia, depois do Empregado Bandido, agora estamos a estrear Meio Homem. Meio Homem significa um homem, que já sabemos hoje que atualmente homem sem dinheiro não é homem, perde o mérito de ser homem. O valor de ser homem, ele é retirado com as mulheres. 30 dias tu não consegues tirar nem um de 40 para ele se comprar pão ou outra coisa para casa. É, muitas das vezes é a mulher que consegue ter os valores para sustentar a casa. O seu valor perdes.
3: O grupo parte esta segunda-feira a Maputo a fim de participar do Festival Internacional de Teatro. Pede a colaboração dos fãs na afluência aos espetáculos e apoio em despesas logísticas.
4: Mas esse festival, precisamos de transporte, precisamos de alojamento, e isso só pode acontecer com o apoio deles, e esse apoio é vindo comprar um bilhete para assistir este grupo de teatro.
3: Áximo Martins, diretor artístico do grupo teatral Os Relâmpagos em Climane.
0: Perto do fim deste Jornal da Tarde, abrimos espaço para notícias do estrangeiro. A epidemia de febre hemorrágica de ébola na República Democrática do Congo já causou mais de 200 mortes entre os 867 casos suspeitos registados. Os dados constam do mais recente balanço atualizado este sábado pelo Ministério da Saúde do país. Um balanço anterior da Organização Mundial da Saúde apontava na sexta-feira para 177 mortes em 750 casos suspeitos. O ébola matou mais de 15 mil pessoas em África nos últimos 50 anos, com uma mortalidade que oscila entre 25% e 90%, de acordo com a OMS. Pelo menos 29 pessoas morreram e mais de 100 ficaram feridas hoje num ataque à bomba contra um comboio em Quetta, no sudoeste do Paquistão. A agência de notícias France Press diz tratar-se de um comboio que transportava soldados e as suas famílias de Quetta para Peshawar. A Quetta é a capital do Baluchistão, a maior e mais pobre província do Paquistão. As separatistas baluchis acusam o governo paquistanês de explorar os recursos de gás natural e abundante riqueza mineral da província, sem partilhar os benefícios com a população local. Pelo menos 16 pessoas morreram devido ao calor intenso no sul da Índia desde o início da estação quente. As mortes foram registadas no estado de Telangana, no sul do país. Cientistas demonstraram que as alterações climáticas estão a tornar as ondas de calor mais longas e frequentes e ainda mais intensas na Índia. Em várias cidades do país sul-asiático, de 1,4 mil milhão de habitantes, dizíamos que em várias cidades do país sul-asiático, de 1,4 mil milhão de habitantes, as temperaturas ultrapassaram recentemente os 45 graus centígrados. O Departamento Meteorológico da Índia alertou para o risco de uma onda de calor extremo agravada por um fenómeno El Niño. É o fim do Jornal da Tarde, em edição dominical. Em nome de todos os profissionais da Rádio Pública que o tornaram possível, despedem-se Michel Horácio, que esteve na sonorização, e Simon Cabue na edição e apresentação. Boa tarde e continuação de um bom domingo.

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1: São 13 horas em todo o território nacional. Estivemos em cadeia nacional para a transmissão do Jornal da Tarde. Retomamos a emissão a partir do emissor provincial de Manica da Rádio Moçambique, estúdio em Chimoio. A sua atenção, amigo ouvinte, o Jornal de Manica na sua primeira edição. Tenha uma ótima escuta.
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A governadora da província de Manica apela aos clubes e associações desportivas para aproveitarem o Festival Provincial dos Jogos Desportivos Escolares na identificação de novos talentos capazes de representar a província em competições de índole provincial e nacional. O governo do distrito de Makati, na província de Manica, está a monitorar a implementação de 55 projetos financiados pelo Fundo de Desenvolvimento Económico Local, FIDEL. O administrador do distrito de Gorongosa, em Sofala, apela aos jornalistas

0: A governadora da província de Manica apela aos clubes e associações desportivas para aproveitarem o Festival Provincial dos Jogos Desportivos Escolares na identificação de novos talentos capazes de representar a província em competições de índole provincial e nacional. O repto foi lançado durante a abertura oficial da 23ª edição dos Jogos Desportivos Escolares, evento que decorre na cidade de Chimoio e Vanduze, com a participação de mais de 1.700 intervenientes, entre atletas, treinadores, árbitros, dirigentes, jornalistas e pessoal de apoio. Francisca Tomás referiu que Manica possui enorme potencial desportivo, razão pela qual incentivou aos técnicos de diferentes modalidades a marcarem presença nos recintos desportivos para descobrir futuras promessas do desporto moçambicano. A dirigente destacou ainda a importância do fair play, apelando aos participantes para encararem o festival como um momento de convivência e fortalecimento da unidade nacional.
1: Como governo provincial, estamos convictos de que vós representais uma simples amostra do nosso universo dos campeões do amanhã. Queremos realçar que, para além de competir, estão aqui para cimentar a paz e a unidade nacional. A nossa arma na luta que travamos contra a pobreza, o grande obstáculo para o nosso desenvolvimento. Mais do que uma competição, deverão encarar este festival como um momento de festa, onde, acima dos resultados desportivos, deverá prevalecer o fair play e a construção de laços de afinidade, pois, no final, somos todos uma família.
0: O secretário de Estado em Manica, Lourenço Lindondé, exorta os participantes a transformarem o Festival Provincial dos Jogos Desportivos Escolares num espaço de fortalecimento da convivência harmoniosa e promoção do espírito de irmandade.
2: É o momento em que nos interagimos e trocamos experiências de vida. É o momento em que as ideias prevalecem, aquelas que nos unem, aquelas que fazem de Moçambique um país uno e indivisível. Os Jogos Desportivos Escolares é um momento que tem sido usado para descobrir talentos. Há jogadores da nossa seleção nacional, há jogadores que passaram por aqui pelos Jogos Desportivos Escolares, que foram descobertos a partir dos Jogos Desportivos Escolares. Então, vocês.
0: Na mensagem dos atletas, apresentada por Iracelma Samuel, foi destacado o compromisso dos participantes em competir com base no fair play e demonstrar o potencial desportivo existente na província de Manica.
3: Nós, os atletas participantes deste 23º Festival Provincial de Jogos Desportivos Escolares, estamos nesta festa com o objetivo de competir, representar da melhor forma os nossos distritos e, quiçá, ser elegível para participar do Festival Nacional, mas também temos a plena consciência de que, mais do que isto, este festival nos proporcionará momentos ímpares para conhecer jovens de outras delegações.
0: A presente edição do Festival Provincial dos Jogos Desportivos Escolares em Manica envolve modalidades de futebol, atletismo, handebol, basquetebol, voleibol, ginástica, xadrez e jogos tradicionais, sob o lema Desporto Escolar, conservando a biodiversidade. Para marcar a abertura do festival, a equipa de futebol da cidade de Chimoio defronta a sua congênere do distrito de Tambara, no campo municipal de Chimoio. O administrador do distrito de Gorongosa, em Sofala, apela aos jornalistas moçambicanos a intensificar a divulgação de informações sobre a conservação ambiental e proteção da biodiversidade para garantir o bem-estar da atual e futuras gerações. Os detalhes por Moisés Saela.
4: Pedro Mussengue falava este sábado aos jornalistas da província de Manica durante uma excursão ao Parque Nacional da Gorongosa, na qual os escribas tiveram a oportunidade de conhecer de perto os projetos de conservação, educação e desenvolvimento sustentável. Mussengue destacou o papel da comunicação social na sensibilização das comunidades sobre a importância da preservação

0: conservação dos recursos naturais e valorização do património ambiental do país.
1: A conservação é a única maneira que nós podemos fazer para salvar as mudanças climáticas que têm assolado o nosso país. Este é um grande dado que, em algum momento, ao fazer a vossa redação, é preciso tomar em conta. Levem essas boas coisas que nós temos em Gorongosa para que o mundo conheça e venham também desfrutar dessas maravilhas que só Deus colocou no nosso distrito de Gorongosa.
0: Por seu turno, a representante do Parque Nacional da Gorongosa, Janado Cher, considera que a divulgação de ações de conservação reforça a consciência pública e incentiva a maior participação dos moçambicanos na proteção da biodiversidade.
2: Façam chegar a mensagem o que Gorongosa está a fazer, porque é importante que o mundo saiba o que Gorongosa está a fazer, e dizer que este parque está aberto para moçambicanos e para todos que quiserem visitar. E dizer que a conservação é importante para todos. Se nós não salvarmos esse parque, podem imaginar o que pode acontecer no futuro, né? Só pode se salvar um lugar quando a mensagem é bem dada lá fora.
0: O representante do Sindicato Nacional de Jornalistas em Manica, Nelson Benjamin, falou de que os jornalistas apuraram durante a excursão.
3: Os jornalistas ficaram aqui com relações muito importantes para garantir que os textos que serão construídos no futuro, eles se baseiam naquilo que é a realidade que muitos dos jornalistas que cá estão puderam viver. Estamos a falar de jornalistas de diversos órgãos de comunicação social e acabaram tendo esta honra aqui no Parque Nacional de Gorongosa de poderem acompanhar aquilo que podemos dizer in loco, daquilo que é a realidade das áreas de conservação.
0: Durante a excursão, os jornalistas tiveram igualmente contato com iniciativas ligadas à educação ambiental, turismo sustentável, apicultura e redução do conflito entre comunidades e animais selvagens. A excursão esteve inserida nas atividades do Dia do Jornalista Moçambicano, assinalado a 11 de abril último. O governo do distrito de Makati, da província de Manica, está a monitorar a implementação de 55 projetos financiados pelo Fundo de Desenvolvimento Económico Local, FIDEL. Toda a informação por Vítor Ambirai.
4: Segundo a administradora de Makati, Rosa Carraza, o trabalho em curso visa garantir que os valores financiados sejam aplicados nos projetos aprovados, evitando deste modo desvio na sua utilização por parte dos mutuários. Carraza explicou que para a implementação dos 55 projetos aprovados, o distrito disponibilizou perto de 3 milhões de meticais desembolsados pelo governo central. A dirigente apelou ainda aos beneficiários do FIDEL para que apliquem os valores recebidos com responsabilidade, de forma a garantir o reembolso dos mesmos e permitir que outros cidadãos também possam beneficiar do fundo.
5: Houve uma colaboração com os chefes das localidades e a comissão que trabalhou. O governo, como por si, ficamos de fora, que era para dar espaço para se trabalhar e, no fim, ter este resultado que todos nós esperávamos. E vamos continuar a apelar seriedade aos mutuários, trabalhem, façam aquilo na qual escreveram, na qual pediram, para que este programa beneficie mais pessoas. Vamos ser sérios, que é para todos nós vermos o nosso país, a nossa província, em particular o nosso distrito, que é jovem, está em vias de desenvolvimento e vai precisar muito destes projetos aprovados a serem implementados, que é para trazer resultados para o nosso distrito de Makati.
4: A administradora do distrito de Makati, Rosa Carraza, falando sobre a implementação do Fundo de Desenvolvimento Econômico Local, FIDEL, naquele ponto da província de Manica.
6: No ar, o Jornal de Manica. E o espaço que resta, voltamos a conferir a atualidade desportiva. A equipa da Academia de Futebol de Chimoio goleou este sábado no campo municipal de Chimoio o Clube Desportivo Nova Jerusalém por 6-1 em jogo da 5ª jornada do Campeonato Nacional de Futebol da 2ª Divisão Fase Provincial de Manica. As duas coletividades recolheram os balneários com a Academia e Futebol de Chimoio a vencer por 2-0, golos apontados por Portásio e Canamatira. No tempo complementar, João marcou 3, Faisal apontou apenas 1, ampliando o resultado para 6, enquanto Luís marcou o único golo da Nova Jerusalém aos 91 minutos. Felipe Paulo, treinador do Clube Desportivo Nova Jerusalém, fala da falta de concentração dos seus jogadores como motivo da goleada.
7: Jogadores de concentração jogaram bem, começaram Estamos bem. Não sei o que está acontecendo. Geralmente, iniciamos boa defensiva, bom meio campo. Quando chega no ataque, não são capazes de conseguir finalizar. Então, esse é o problema que estamos a ter aí. Não chutam a baliza, não rematam. É difícil os gols aparecerem sem chutar. Com isso, o futebol não cria questão. Não cria questão nenhuma, porque é o futebol. Erra quem trabalha.
6: Farouk Mário, técnico da Academia de Futebol de Chimoio, referiu que a vitória é fruto do nível de preparação feita durante a semana.
8: Bom jogo de futebol. Mérito para a minha rapaziada, se comportaram muito bem, deram um espetáculo, conseguiram abordar o jogo em todos os momentos, tanto na saída de bola e penetração rápida. Logo no primeiro tempo, não conseguimos observar o momento de jogo na parte dos nossos médios, mas através de um puxão de orelha no segundo tempo, povoamos mais o meio campo, essa razão que conseguimos sair facilmente do primeiro setor para o último setor. Mais uma vez, são meninos de seus 18 anos, estão a jogar com equipas sénior, é um trabalho que está a ser feito, vamos trabalhar.
6: No outro jogo, realizado este sábado no campo municipal, de referente à mesma jornada, o Machete venceu a turma da Pensão Delgado de Gondola por 3-1. Chegando aqui, amigo ouvinte, nada mais nos resta senão colocarmos ponto final a esta edição do Jornal de Manica, que levou hoje as assinaturas de Danilo Oliveira e Big Vai Roberto. E assim que esteve em nossa companhia, obrigado pela preferência e atenção dispensada. Saudações e até a próxima.
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10: Tragédias de 14 minutos no país. 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Para trás fica o Jornal de Manica na sua primeira edição. Às 19 horas de hoje, o amigo ouvinte poderá acompanhar a segunda edição deste mesmo jornal com atualização de mais notícias aqui na sua Rádio Moçambique. Atenção aos anúncios e outros compromissos comerciais. Informa-se a todos os funcionários aposentados e pensionistas da Rádio Moçambique, na sede e emissores provinciais, que no período de 1 a 30 de junho do ano em curso, o Departamento de Assuntos Sociais vai proceder à prova de vida referente ao ano de 2026. Deverão ser portadores da fotocópia do bilhete de identidade autenticada e o NUIT. Para os dependentes com mais de 18 anos de idade, até 21, que estejam a frequentar o ensino médio, e de 22 a 25 anos de idade, o curso superior, deverão apresentar uma declaração de frequência. Encontra-se à venda na Secretaria da Rádio Moçambique, emissora provincial de Manica, ao preço de 1000 meticais, o livro de crónicas intitulado Da Lewa Ine, da autoria do jornalista e escritor Aruni Vali. São 13 horas e 16 minutos no país.
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13 horas e 28 minutos e meia, Moçambique tem açúcar, música na voz dos Classic Nava, também ouvimos Amor Não É Para Doer, pertencente a Twin Fingers. Esta música faz parte da mais recente EP, intitulada Minha História, diga-se, com muitos sucessos. Estamos em pleno dia 24 de maio de 2026. Tarde dominical. Passam 145 dias do ano no calendário gregoriano, faltando 221 dias para o término do ano 2026. É muito importante que o amigo ouvinte faça muito bem as contas.

Atenção que hoje é o Dia Mundial da Esquizofrenia. A data tem como principal objetivo consciencializar a população sobre este transtorno mental crónico, combater o estigma e o preconceito, além de destacar a importância do diagnóstico precoce e do acesso ao tratamento adequado. Esquizofrenia é um transtorno mental grave que afeta a forma como a pessoa percebe a realidade, os pensamentos, as emoções e o comportamento. Segundo a Organização Mundial da Saúde, a OMS, a doença afeta cerca de 21 milhões de pessoas em todo o mundo. Atenção aos sinais como alucinações, ouvir vozes, delírios, crenças falsas, dificuldade de concentração e organização, bem como o isolamento social. São alguns sinais que devem preocupar. E os sintomas mais comuns geralmente surgem no final da adolescência ou início da vida adulta. É preciso prestar muita atenção.

0: É tudo. Já não dá para mais. Muito obrigado pelo carinho da sua audiência, amigo ouvinte. Eu sou o Benelton Cerveja. Marcamos assim o nosso próximo encontro para muito breve. Tenham um bom domingo. Sempre ligado ao nosso canal. Fique já a seguir com o programa Cantinho da Pequenada. Os petizes juntam-se à antena para momentos de mais emoções. Boa tarde e até muito breve.
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0: 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Aqui brincamos e aprendemos muito acerca do mundo que nos rodeia e sobre a vida.
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0: Estão na apresentação as tuas amiguinhas Marlina Dárcio
1: e Larissa Rodrigues.
0: Na produção, Mana Luísa Foi.
1: Sonorização, Mano Sérgio Cher.
0: Na coordenação e realização, Tio Júnior da Silva.
1: Amiguinho, é sempre uma alegria passar a tarde de domingo na tua companhia. Hoje vamos aprender muitas coisas divertidas e, como sempre, contamos com as rubricas Cantinho do Saber,
0: Palavras e Significados,
1: Criança e Boas Maneiras,
0: Minutos com Amiguinhos
1: e um conto para ti. Mas antes vamos escutar uma linda música.

0: Isso mesmo, amiguinho. Aqui aprendemos enquanto brincamos.
1: Como prometemos, para já vamos chamar a nossa rubrica Cantinho do Saber.

amiguinho. Hoje vamos falar de uma invenção muito interessante que nos permite guardar memórias para sempre. Falo-vos da máquina fotográfica. Mas como é que essa máquina surgiu? Há muito, muito tempo antes de existirem fotografias, as pessoas tinham de mandar fazer retratos pintados à mão. Somente os reis, rainhas e pessoas ricas podiam ter suas imagens. No ano de 1826, um homem francês chamado Joseph Niépce conseguiu tirar a primeira fotografia, mas com o passar do tempo, um outro inventor chamado Louis Daguerre melhorou a máquina e criou uma que tirava fotografias com mais rapidez. E assim nasceu a fotografia moderna. O tempo se passava e as máquinas se transformavam e tornavam-se cada vez mais pequenas e fáceis de usar. As pessoas podiam tirar fotos de família, de festas, de viagens e muito mais. Hoje em dia, nós podemos tirar fotos a partir da câmera do celular e partilharmos com quem quisermos. As fotografias servem para guardar memórias, contar histórias, mostrar culturas e até para fazer arte. Como, por exemplo, quando tiramos fotos de um momento de corte de bolo em família. E lembra-te sempre que cada fotografia tirada tem uma história por contar, mesmo sem usar as palavras. Assim foi o Cantinho do Saber, apresentado pela Ermelinda da Yasmin.

0: Amiguinho, ser criança é ser alguém que tem pouca idade, mas muita curiosidade, imaginação, alegria, é brincar sem se preocupar com o tempo, aprender sem medo de errar, sonhar sem limites e ter o direito de ser feliz, ser respeitado, protegido, educado e amado.
1: É verdade. Ser criança é ser uma pessoa especial que merece muito cuidado e atenção. Vamos escutar a rubrica que nos faz ser crianças educadas, criança e boas maneiras.

amiguinho, nessa rubrica que nos ajuda a crescer responsáveis, hoje vamos aprender a importância de lavarmos as mãos e mantê-las sempre limpas. Lavar as mãos é uma das atitudes mais importantes que uma criança pode ter. As nossas mãos estão sempre a fazer muitas coisas. Todos os dias nós tocamos em brinquedos, livros, mesas, celulares, portas, animais e até mesmo na terra quando brincamos. Cada uma dessas coisas pode ter micróbios. Quando lavamos as mãos com água limpa e sabão, tiramos os micróbios que podem causar doenças como a gripe, a diarreia ou a febre. Devemos sempre lavar bem as mãos antes de comer, depois de ir à casa de banho e depois de brincar. Mas atenção, amiguinho! Lavar as mãos não é somente molhar. É preciso lavar muito bem. Primeiro molhamos as mãos, depois colocamos sabão, esfregamos bem as palmas entre os dedos e debaixo das unhas e depois secamos com uma toalha limpa. Amiguinho, quando lavamos as mãos, não garantimos somente a limpeza no nosso corpo, mas também transmitimos um sinal de respeito por nós e pelos outros. Quando cuidamos da nossa higiene, mostramos que somos responsáveis e nos preocupamos com o bem-estar das pessoas à nossa volta. Assim evitamos passar doenças aos colegas, à família e às outras pessoas. Por essa razão, amiguinho, nós não devemos nos esquecer de lavar sempre as mãos. Assim foi a rubrica Criança e Boas Maneiras.

0: Amiguinho, é muito importante sabermos os significados das palavras, porque as palavras são importantes para nos comunicarmos e para aumentarmos o nosso conhecimento.
1: Hoje vamos aprender mais uma palavra na rubrica Palavras e Significados, onde vamos saber o significado de mais uma palavra.

amiguinho, a mais de uma rubrica a palavras e significados. Hoje vamos conhecer a palavra nobre. Esta palavra vem do latim nobilis, que significa digno de respeito ou famoso por suas qualidades. Quando se diz que alguém é nobre, significa que essa pessoa é digna, age com bondade, coragem e justiça, e procura sempre fazer o bem, mesmo quando ninguém está a observar. Esta palavra divide-se em duas sílabas. A primeira é no e a segunda é bre, nobre. Nós podemos usar a palavra nobre para falar de gestos ou atitudes das pessoas, ou também lugares que inspiram admiração, como por exemplo, quando uma professora ensina com paciência, atenção e carinho, o seu trabalho pode ser considerado nobre. Ser nobre é praticar o respeito, a generosidade e a justiça todos os dias. Amiguinho, da próxima vez que vires alguém a agir com bondade ou coragem, lembre-te de usar a palavra nobre, porque é mesmo isso que significa alguém ou algo digno de respeito e admiração. Por aqui termina palavras e significados. Tchau!

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Os amigos

Amiguinho, não esqueças da regra de sempre. Ao ligar-te ao programa Cantinho da Pequenada, senta-te com o teu caderno e o teu lápis para colheres mais uma aprendizagem a levar-te à vida.

0: amiguinho. Esta é a rubrica Minutos com Amiguinhos. Hoje vamos falar sobre direitos e deveres das crianças. Olá, Ermelinda.
1: Olá.
0: Tudo bem?
1: Tudo.
0: Ermelinda, quais são os direitos e deveres da criança que tu conheces?
1: Os direitos e deveres que eu conheço são vários. Os direitos são ter nome, ter direito à vida, direito a estudar e direito a uma família. Os deveres são ajudar os papais e mamães em casa, fazer os deveres de casa, ir para a escola e cumprir com as atividades diárias.
0: Ermelinda, e tu tens cumprido com esses todos os deveres?
1: Sim, tenho cumprido. Os deveres que eu cumpro são ajudar a minha mãe quando volto da escola, porque eu estudo de manhã, e de fazer os deveres de casa.
0: Olá, Marlina. Tudo bem?
2: Bem, obrigada.
0: Marlina, quais são os direitos e deveres da criança que tu conheces?
2: Os direitos e deveres da criança que eu conheço são direito de ter um nome e de ter uma família, dever de estudar e ajudar os mais velhos.
0: Marlina, tu tens cumprido com esses deveres?
2: Sim. Eu tenho ajudado os meus pais a cozinhar e a lavar a louça. E aproveito muito os meus direitos de brincar, de comer. Isso.
0: Agora vamos conversar com a Sarita. Olá, Sarita.
3: Olá.
0: Sarita, quais são os direitos e os deveres que tu tens?
3: Eu tenho direito a ter um nome e direito a uma família. E dever, tenho o dever de ir à escola e respeitar os mais velhos.
0: Sarita, tens cumprido esses deveres?
3: Sim, tenho. Tenho ido à escola sempre. Tenho respeitado os mais velhos, como ajudar nos serviços quando sermos mandados, não negarmos.
0: Olá, Elvio.
4: Olá.
0: Elvio, quais são os direitos e os deveres que tu tens?
4: Os direitos e deveres que tenho são: tenho deveres de respeitar as pessoas que me saúdam. E tenho direitos de conversar com a minha família se for necessário. E temos que estudar quando é necessário. Ou se for uma prova, devemos estudar.
0: Para fechar a nossa rubrica, vamos ouvir a Naira. Olá, Naira, tudo bem?
5: Tudo.
0: Naira, quais são os direitos e deveres que tu tens?
5: Eu tenho o direito de ter uma nacionalidade e tenho o direito da liberdade. Também tenho o dever de estudar e de fazer os trabalhos de casa.
0: Naira, tu tens cumprido com os deveres que mencionaste?
5: Sim, eu tenho ido à escola. Quando volto da escola, faço os trabalhos de casa com os meus pais para aprender mais.
0: Amiguinho, assim foi a nossa conversa Minutos com Amiguinho. Eu sou a tua amiguinha, Ivânia Njandi. Até a próxima.

0: Um dos momentos mais esperados do nosso programa. Quem não gosta de história?
1: Todos gostamos, porque as histórias ensinam, educam, nos unem e nos divertem. Amiguinho, atentos, vamos escutar uma linda história que o Mano Sérgio Cher preparou para nós na rubrica Um Conto Para Ti.

0: Era uma vez, há muito tempo, um homem que vivia com a sua mulher numa pequena casa. Eles não tinham crianças, mas desejavam ter uma filha. Na casa havia uma pequena janela de onde eles podiam ver um belo jardim. Estava cheio de bonitas flores e plantas. O jardim estava cercado por um muro alto e ninguém se atrevia a entrar lá, porque pertencia a uma bruxa muito poderosa e toda a gente tinha medo dela. Certo dia, a mulher estava a olhar pela janela quando viu uma bela, fresca e crescida alface. Parecia tão fresca e verde que ela quis prová-la. Ela disse ao marido: "O meu grande desejo é poder comer um pouco daquela alface."
1: "Mas ela pertence a uma bruxa."
0: "Oh, vá lá, faz qualquer coisa. Eu quero mesmo comê-la. E não irei comer mais nada a não ser aquela alface." O homem ficou preocupado e começou a pensar em como poderia colher a alface. Este desejo cresceu de dia para dia. E sem poder comer a alface, a mulher ficou muito doente. O marido deu-lhe várias coisas para comer, mas ela recusava tudo. Ela só queria a alface. O marido estava muito assustado e certa noite decidiu ir buscar-lhe a alface.
1: "Não te preocupes, minha querida. Vou trazer a alface."
0: "Mas é muito perigoso, querido."
1: "Antes que a minha mulher morra, tenho de lhe dar aquela alface. Custa o que custar, não me importa."
0: Então, quando começou a escurecer, ele encheu-se de coragem e trepou o enorme muro para entrar no jardim da bruxa. Rapidamente colheu com a mão uma alface e levou-a à mulher. Avidamente, a mulher comeu a alface e sentiu-se um pouco melhor. Contudo, uma mão cheia não era suficiente. Sabia tão bem que o desejo dela de comer a alface triplicou. No dia seguinte, quando escureceu, o homem voltou novamente para o pai. Mas desta vez, a bruxa estava à sua espera.
2: "Como é que te atreves a vir ao meu jardim e, qual ladrão seco, roubares a minha alface? Vais arrepender-te."
1: "Oh, por favor, desculpe-me. A minha mulher está grávida e ela viu a sua alface pela nossa janela. Ela tinha um desejo tão grande de comê-la que ia morrer se não comesse um bocadinho."
2: "Por que é que não me pediu permissão?"
1: "Eu tinha medo que você não me deixasse levar um pouco da alface."
2: "Se isso é verdade, então eu deixo-te levar a quantidade que quiseres. Mas com uma condição." "Tens de me dar a criança que a tua mulher irá trazer ao mundo."
0: Oh. A medo, o homem aceitou a condição. Passados uns tempos, a criança nasceu. Era uma rapariga. O casal estava felicíssimo.

0: tempo depois, a bruxa apareceu. Chamou Rapunzel à rapariga e levou-a, deixando os pais num desconsolo completo. A bruxa trancou-a numa torre que ficava perdida na floresta e que não tinha nem portas nem escadas. Somente tinha uma pequena janela no topo. A Rapunzel cresceu a pensar que a bruxa era a sua verdadeira mãe. Enquanto ela crescia, o seu cabelo dourado crescia cada vez mais e mais. A bruxa apercebera-se que o cabelo da Rapunzel tinha poderes mágicos curativos. Por isso ela nunca cortaria o seu cabelo. Quando a bruxa queria entrar na torre, aproximava-se e gritava:
1: Rapunzel! Oh, Rapunzel! Deixa o teu cabelo vir até mim. É a tua mãe, querida.
0: A Rapunzel tinha um esplêndido e longo cabelo, tão fino como fios de ouro. Quando ouvia a voz da bruxa, ela soltava o seu cabelo pela janela até ao chão. A bruxa subia ao cimo da torre com a ajuda dos seus longos cabelos dourados. Quando a Rapunzel ficou mais velha, ela quis sair daquela casa e ver o mundo lá fora. Mas a bruxa dizia-lhe sempre que o mundo fora da torre era mau e cruel, que as pessoas a matariam se ela saísse dali.
1: Eu trouxe-te para aqui para que pudesses estar a salvo.
0: Quando a Rapunzel fez 16 anos, estava desejosa de sair para festejar o aniversário.
2: Mãe?
1: Diz!
2: Tenho estado a pensar numa coisa.
1: O que é?
2: Tenho 16 anos e acho que tenho idade suficiente para sair da torre e festejar o meu aniversário.
1: O quê? Nem pensar!
2: Tenho estado a ler sobre a cidade e parece tão maravilhosa. Todas as pessoas, todas as comidas, as luzes e tudo mais.
1: Não! Já te disse como o mundo lá fora é cruel. Aqui estás a salvo.
2: Por favor, mãe. Há tantas coisas fantásticas que poderia fazer. Tanta coisa para aprender. Tanto para ver.
1: Já disse que não, Rapunzel.
2: Eu consigo tomar conta de mim lá fora. Já tenho idade suficiente.
1: Olha para ti, és desajeitada. Não quero que as pessoas se aproveitem de ti.
2: Não sou nada.
1: Tu nunca irás sair desta torre. Nunca. Eu faço isto porque te amo.
2: Só gostava de ver a cidade. Pelo menos uma vez. Se ao menos alguém me levasse lá.
0: Passados um ou dois anos, por mero acaso, um príncipe cavalgava pela floresta e ouviu alguém cantar. Enquanto se aproximava da torre, ouviu uma canção tão bela que teve de parar para ouvir. Era a Rapunzel, que estava a passar tempo a cantar com a sua doce voz. O príncipe quis subir até ela e procurou a porta da torre, mas não encontrou nada. Ele voltou para casa. Mas a canção tocou-lhe tanto no coração que todos os dias ia à floresta só para a ouvir. Certo dia, estava ele atrás de uma árvore. Quando viu a bruxa aproximar-se da torre e ouviu-a dizer:
1: Rapunzel! Oh, Rapunzel! Deixa o teu cabelo vir até mim. É a tua mãe, querida.
0: Então a Rapunzel deixou cair a sua trança dourada e a feiticeira subiu por ela acima.
3: Uau! Se aquilo é a escada da torre, então um dia tenho de tentar a minha sorte.
0: E no dia seguinte, quando começou a escurecer, ele dirigiu-se à torre e gritou:
4: Rapunzel! Oh, Rapunzel! Deixa o teu cabelo vir até mim! É a tua mãe, querida!
0: A trança caiu.
3: Mua!
0: E o príncipe subiu. A Rapunzel ficou terrivelmente assustada quando apareceu um homem que ela nunca tinha visto.
2: Quem és tu?
3: Eu sou o príncipe.
2: Como é que chegaste aqui?
0: O príncipe disse-lhe que o seu coração tinha sido tão tocado pela sua voz que ele não estaria em paz até conhecer a pessoa que estava a cantar. A Rapunzel perdeu o medo e o príncipe estava extasiado com a sua beleza. Ele perguntou-lhe:
3: casas comigo, Rapunzel? Queres ser a minha esposa?
0: A Rapunzel pensou para si:
2: ele gosta mais de mim do que a minha mãe. Ele também me levará à cidade e mostrar-me ao mundo.
0: Ela disse que sim e colocou a sua mão na mão dele.
2: Mas eu não sei como descer da torre. Se deixar cair o meu cabelo, como irei eu descer?
3: Ok, eu vou pensar em algo e voltarei amanhã para te tirar daqui.
0: Quando o príncipe estava a descer da torre, a bruxa viu e apercebeu-se de que algo se passava.
1: Rapunzel! Oh, Rapunzel! Deixa o teu cabelo vir até mim. É a tua mãe, querida. Como te atreves a tentar escapar daqui? Alimentei-te e fiz-te crescer. Como pudeste pensar em trair-me? Tu vais ter de pagar por isto.
0: Raivosa, ela agarrou os lindos cabelos da Rapunzel e pegou numa tesoura e zás trás, cortou-o. Ela foi tão inclemente que enviou a Rapunzel para sofrer num deserto longínquo. No dia seguinte, a bruxa esperou pela chegada do príncipe. E quando o príncipe chegou, ele disse:
3: Rapunzel! Oh, Rapunzel! Deixa vir o teu cabelo dourado.
0: A bruxa má deixou cair o cabelo dourado que tinha cortado à Rapunzel. O príncipe subiu, mas quando chegou lá acima, em vez da sua amada Rapunzel, ele encontrou a bruxa, que lhe lançou um olhar malvado.
1: Vieste ter com a tua querida Rapunzel. Mas esse lindo pássaro já não está neste ninho. Perdeste-a e nunca irás ver novamente.
0: Então a bruxa atirou-o da torre abaixo. Ele caiu em cima de espinhos que lhe acertaram nos olhos e que o cegaram. Sem conseguir ver nada, ele vagueou pela floresta. Só comia ervas e raízes. Ele vagueou miseravelmente pela floresta durante alguns anos. Finalmente, chegou a um deserto, onde ouviu uma linda voz que lhe soou familiar. Quando se aproximou, disse:
3: Rapunzel, será que és tu?
0: A Rapunzel reconheceu-o e começou a chorar. Duas das suas lágrimas caíram nos olhos do príncipe. E ele começou a ver outra vez, tão bem como antes. Juntos voltaram para o seu reino, onde ele foi recebido com muita alegria. O rei e a rainha estavam muito felizes por terem o seu filho desaparecido de volta. Mais tarde, as pessoas do reino descobriram que aquela era a rapariga que fora roubada pela bruxa. E assim a Rapunzel ficou a saber quem eram os seus verdadeiros pais. E conheceu-os. Então, eles disseram-lhe que a bruxa já tinha morrido e que estavam felizes por verem que ela tinha crescido e se tinha tornado numa mulher maravilhosa. O casal decidiu casar-se. O rei anunciou o casamento organizando um banquete para todo o reino. O reino estava cheio de luz e felicidade. Havia música e dança. E as

0: Assim terminamos o nosso programa de hoje com o seguinte conselho: valorize sempre os teus amigos e lembra-te de ser o tipo de amigo que gostarias de ter.
1: Amiguinho, foi muito bom passar a tarde de domingo contigo. Estiveste na companhia das tuas amiguinhas Larissa Rodrigues
0: e Marlina Darcio na apresentação.
1: Mana Luísa foi na produção. Mano Sérgio Cher na sonorização e o tio Júnior da Silva na coordenação e realização. Tchau!

0: Alô? Com quem falo? Kátia, que Kátia? Quem tu és? Eu sou a esposa do Douglas, eu sou a Rufé. Tu sabes que ele é casado? Olha, o Douglas me paga. Como é que ele tem coragem de me trair? Douglas?
1: Douglas,
0: vem cá.
1: Tô aqui.
0: Olha, aquele de uma moça chamada Kátia. Ela diz que tu és choro, tu gostas dela, estás a namorar com ela. Como é que tu me explicas isso agora?
1: É mentira.
0: Olha, que eu arrumo as minhas coisas e vou-me embora.
1: Mas...

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2: Portuguese de facto foi bom jogo de futebol. Entramos bem, conseguimos marcar o primeiro gol. Infelizmente nós entregamos o gol de empate, o adversário conseguiu marcar, empatamos o jogo. Mas estamos a caminhar bem, quinta jornada, 5 jogos, 4 vitórias ou empate, estamos a caminhar.
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2: 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Mas foi bom jogo, tinha 5 jogos, empate, 4 vitórias, para o Ramba Jacanaca, o Vrenço foi na beira do preparado, onde jogou e nem para nem frente, não fazia o Jerusalém.
1: Berio?
2: Não, tu não sei, eu tenho que mostrar o Canaca, tu não viste uma ponta na equipa, não é na Europeia.
1: Mas então, na Tichatamba, que trau, te viste uma ponta, Berio, te viste uma ponta, Berio, e tu não gostava com o Diwe, Test Africa, Parroquia, Oru Requeta, e já digo, já chegou a segunda Requetere, até na Tifa.
3: Faltou um pouco de frieza, competência dos jogadores, mas é natural, o futebol é isto. É preciso marcar gols para ganhar jogo, e nós não conseguimos, só conseguimos marcar um gol, e vamos continuar a trabalhar isso.
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4: 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várias oportunidades a Zucuanisa chamou uma gol e esse capa ainda calma baixo a Zucuanisa chama tinha com ainda com atrás de prejuízo e também só chama gol de empate e acaba sendo já justo o resultado 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
2: Boa noite, Olga da Glória, boa noite, Vinta. O presidente do Partido Frelimo quer que os combatentes da luta de libertação nacional assumam a dianteira na campanha Uma Família, Uma Horta. Daniel Chapo explicou que, face à tendência do agravamento dos preços de produtos de primeira necessidade decorrente da crise de combustíveis, as famílias devem aumentar os níveis de produção de comida.
3: A solução mais eficaz e duradoura para a crise dos combustíveis é o aumento da produção e produtividade interna, sobretudo a produção de comida ao nível de cada família.
2: O presidente do Partido Frelimo, Daniel Chapo, falava na abertura da 4ª Sessão Ordinária do Comitê Nacional da Associação dos Combatentes da Luta de Libertação Nacional, que decorre na Matola, província de Maputo. Na ocasião, os combatentes da Luta de Libertação Nacional reafirmaram o compromisso em colaborar com o governo para o alcance da almejada independência económica do país. O secretário-geral da ECLIN, Carlos Celia, disse a missão dos libertadores da pátria imprimir as suas energias para que a exemplo da independência política seja também alcançada a independência económica. O ministro do Interior exige o reforço das ações de combate aos intermediários no processo para a obtenção de documentos de viagem. Paulo Xaxim quer ainda a erradicação de terceiros no processo de tramitação de expedientes para a travessia nos postos fronteiriços.
4: Temos constatado com satisfação progressos assinaláveis no tocante ao combate à intermediação na aquisição de documentos de viagem. As anteriores aglomerações vivenciadas nas imediações dos setores de atendimento ao público reduziram drasticamente. Queremos que este cenário se consolide até ao ponto de deixarmos de ter intermediários na tramitação de expedientes para a obtenção de documentos de viagem, bem como na realização do movimento migratório nos postos de travessia. Este fenómeno é nocivo ao bom funcionamento e imagem da instituição, assim como à segurança interna.
2: O ministro do Interior, Paulo Xaxim, lançou o desafio este sábado em Maputo na cerimónia de tomada de posse de novos diretores nacionais e provinciais, para além de chefes de departamento do Serviço Nacional de Migração. O distrito de Xangarenteto registra uma redução do número de produtores da cultura de gergelim. O facto deve-se ao preço de comercialização praticado na campanha passada, fixado em 60 meticais, considerado inviável para a produção daquela cultura de rendimento. A preocupação foi apresentada pelo diretor do Serviço Distrital de Atividades Económicas de Xangara, Luís Artur.
5: Alguns produtores este ano não praticaram cultura de gergelim, preferiram culturas alimentares. E eles disseram, não posso produzir, gastar meu esforço e para vir ganhar aquilo que eu não estava a prever ganhar. Sinto-me lesado.
2: A cultura de gergelim em Xangara é produzida em quase todo o distrito, com destaque para as localidades de Ntemangau, Nzunga e Xipembere. No desporto, a Liga Desportiva de Sofala derrotou hoje o Machaquena por 1-0 em partida inserida na 5ª jornada do Moçambola. Para a mesma ronda e ainda nesta tarde, o Ferroviário de Lixinga venceu também por 1-0 o Bahia de Pemba. Com estes resultados, a Liga Desportiva de Sofala soma 9 pontos na 4ª posição e o Ferroviário de Lixinga soma 7 no 6º lugar. O tempo. A cidade de Tete poderá registrar amanhã 31 graus centígrados de temperatura máxima, seguida por Inhambane e Pemba com 29. Beira, Nampula, Climane e Vilanculo 27 graus centígrados. Chimoio, Maputo e Xai-Xai podem chegar aos 26 graus centígrados e Lixinga poderá chegar a uma temperatura máxima de 21 graus centígrados. Apresentamos as notícias a esta hora. O próximo serviço de notícias às 19h30 no Jornal da Noite.

0: São 18h55. Amigo ouvinte, boa noite e seja bem-vindo à emissão da noite de domingo, 24 de maio de 2026. É uma emissão de cerca de 2 horas. E neste período temos a segunda edição do Jornal de Manica, quando forem 19 horas. Informação vária, 19 horas e 15 minutos.
1: Vai querer ficar.
0: Jornal da Noite em Grande Nacional, às 19 horas e 30 minutos. Música às 20 horas. E términos da presente emissão, quando forem 20 horas e 54 minutos. Amigo ouvinte, está na companhia de Bernardo Xavier e Geraldo de Souza. Mais uma vez, boa noite e ótima escuta.

0: 19h na República de Moçambique, passamos a transmitir o Jornal de Manica, a segunda edição. Boa escuta.
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0: Governadora da província de Manica apela aos clubes e associações desportivas para aproveitarem o Festival Provincial dos Jogos Desportivos Escolares na identificação de novos talentos capazes de representar a província em competições de índole provincial e nacional. O Governo do Distrito de Macate da província de Manica está a monitorar a implementação de 55 projetos financiados pelo Fundo de Desenvolvimento Económico Local, FIDEL. O administrador do Distrito de Gorongosa, em Sofala, apela aos jornalistas moçambicanos a intensificar a divulgação de informações sobre a conservação ambiental e proteção da biodiversidade para garantir o bem-estar da atual e futuras gerações. Manchetes do Jornal de Manica, que levou hoje as assinaturas de Daniel Oliveira e Big Vai Roberto. Formulado o convite, fique desse lado e ótima escuta ao desenvolvimento destas e de outras notícias de atualidade provincial. A governadora da província de Manica apela aos clubes e associações desportivas para aproveitarem o Festival Provincial dos Jogos Desportivos Escolares na identificação de novos talentos capazes de representar a província em competições de índole provincial e nacional. O repto foi lançado durante a abertura oficial da 23ª edição dos Jogos Desportivos Escolares, evento que decorre na cidade de Chimoio e Vanduze, com a participação de mais de 1.700 intervenientes, entre atletas, treinadores, árbitros, dirigentes, jornalistas e pessoal de apoio. Francisca Tomás referiu que Manica possui enorme potencial desportivo, razão pela qual incentivou aos técnicos de diferentes modalidades a marcarem presença nos recintos desportivos para descobrir futuras promessas do desporto moçambicano. A dirigente destacou ainda a importância do fair play, apelando aos participantes para encararem o festival como um momento de convivência e fortalecimento da unidade nacional.
1: Como governo provincial, estamos convictos de que vós representais uma simples amostra do nosso universo dos campeões do amanhã. Queremos realçar que, para além de competir, estão aqui para cimentar a paz e a unidade nacional. A nossa arma, na luta que travamos contra a pobreza, o grande obstáculo para o nosso desenvolvimento. Mais do que uma competição, deverão encarar este festival como um momento de festa, onde, acima dos resultados desportivos, deverá prevalecer o fair play e a construção de laços de afinidade, pois, no final, somos todos uma família.
0: O secretário de Estado de Manica, Lourenço Lindondé, exorta os participantes a transformarem o Festival Provincial dos Jogos Desportivos Escolares num espaço de fortalecimento da convivência harmoniosa e promoção do espírito de irmandade.
2: É o momento em que nos interagimos e trocamos experiências de vida. É o momento em que as ideias prevalecem, aquelas que nos unem, aquelas que fazem de Moçambique um país uno e indivisível. Os Jogos Desportivos Escolares é um momento que tem sido usado para descobrir talentos. Há jogadores da nossa seleção nacional, há jogadores que passaram por aqui pelos Jogos Desportivos Escolares, que foram descobertos a partir dos Jogos Desportivos Escolares. Então, vocês.
0: Na mensagem dos atletas, apresentada por Iracelma Samuel, foi destacado o compromisso dos participantes em competir com base no fair play e demonstrar o potencial desportivo existente na província de Manica.
3: Nós, os atletas participantes deste 23º Festival Provincial de Jogos Desportivos Escolares, estamos nesta festa com o objetivo de competir, representar da melhor forma os nossos distritos e, quiçá, ser elegível para participar do Festival Nacional, mas também temos a plena consciência de que, mais do que isto, este festival nos proporcionará momentos ímpares para conhecer jovens de outras delegações.

0: ecologistas moçambicanos a intensificar a divulgação de informações sobre a conservação ambiental e proteção da biodiversidade para garantir o bem-estar da atual e futuras gerações. Os detalhes por Moisés Sela.
1: Pedro Mussengue falava este sábado aos jornalistas da província de Manica durante uma excursão ao Parque Nacional da Gorongosa, na qual os escribas tiveram a oportunidade de conhecer de perto os projetos de conservação, educação e desenvolvimento sustentável. Mussengue destacou o papel da comunicação social na sensibilização das comunidades sobre a importância da preservação dos recursos naturais e valorização do património ambiental do país.
2: A conservação é a única maneira que nós podemos fazer para salvar as mudanças climáticas que têm assolado o nosso país. Este é um grande dado que, em algum modo, a fazer a vossa redação é preciso tomar em conta. Levem essas boas coisas que nós temos em Gorongosa para que o mundo conheça e venham também desfrutar dessas maravilhas que só Deus colocou no nosso distrito de Gorongosa.
1: Por seu turno, a representante do Parque Nacional da Gorongosa, Janado Cher, considera que a divulgação de ações de conservação reforça a consciência pública e incentiva a maior participação dos moçambicanos na proteção da biodiversidade.
3: Faça chegar a mensagem o que Gorongosa está a fazer, porque é importante que o mundo saiba o que Gorongosa está a fazer, e dizer que este parque está aberto para moçambicanos e para todos que quiserem visitar. E dizer que a conservação é importante para todos. Se nós não salvarmos esse parque, podem imaginar o que pode acontecer no futuro, né? Só pode se salvar um lugar quando a mensagem é bem dada lá fora.
1: O representante do Sindicato Nacional de Jornalistas em Manica, Nelson Benjamin, falou de que os jornalistas apuraram durante a excursão.
4: Os jornalistas ficaram aqui com relações muito importantes para garantir que os textos que serão construídos no futuro, eles se baseiem naquilo que é a realidade que muitos dos jornalistas que cá estão puderam viver. Estamos a falar de jornalistas de diversos órgãos de comunicação social e acabaram tendo esta honra aqui no Parque Nacional de Gorongosa de poderem acompanhar aquilo que podemos dizer in loco, daquilo que é a realidade das áreas de conservação.
1: Durante a excursão, os jornalistas tiveram igualmente contato com iniciativas ligadas à educação ambiental, turismo sustentável, apicultura e redução do conflito entre comunidades e animais selvagens. A excursão esteve inserida nas atividades do Dia do Jornalista Moçambicano, assinalado a 11 de abril último. O governo do distrito de Makati, da província de Manica, está a monitorar a implementação de 55 projetos financiados pelo Fundo de Desenvolvimento Econômico Local, FIDEL. Toda a informação por Vítor Ambirai.
5: Segundo a administradora de Makati, Rosa Carraza, o trabalho em curso visa garantir que os valores financiados sejam aplicados nos projetos aprovados, evitando deste modo desvio na sua utilização por parte dos mutuários. Carraza explicou que para a implementação dos 55 projetos aprovados, o distrito disponibilizou perto de 3 milhões de meticais desembolsados pelo governo central. A dirigente apelou ainda aos beneficiários do FIDEL para que apliquem os valores recebidos com responsabilidade, de forma a garantir o reembolso dos mesmos e permitir que outros cidadãos também possam beneficiar do fundo.
6: Houve uma colaboração com os chefes das localidades e a comissão que trabalhou. O governo, como por si, ficamos de fora, que era para dar espaço para se trabalhar e, no fim, ter este resultado que todos nós esperávamos. E vamos continuar a apelar a seriedade aos mutuários, trabalhem, façam aquilo na qual escreveram, na qual pediram para que este programa beneficie mais pessoas. Vamos ser sérios, que é para todos nós vermos o nosso país, a nossa província, em particular o nosso distrito, que é jovem, está em via de desenvolvimento e vai precisar muito destes projetos aprovados a serem implementados, que é para trazer resultados para o nosso distrito de Makati.
5: A administradora do distrito de Makati, Rosa Carraza, falando sobre a implementação do Fundo de Desenvolvimento Econômico Local, FIDEL, naquele ponto da província de Manica.
0: No ar, o Jornal de Manica, e o espaço que resta, voltamos a conferir a atualidade desportiva. A equipa da Academia de Futebol de Chimoio goleou este sábado no campo municipal de Chimoio o Clube Desportivo Nova Jerusalém por 6-1 em jogo da 5ª jornada do Campeonato Nacional de Futebol da 2ª Divisão, fase provincial de

0: Caparica. As duas coletividades recolheram os balneários, com a Academia de Futebol de Chimoio a vencer por 2-0, golos apontados por Portásio e Canamatira. No tempo complementar, João marcou 3 golos, Faisal apontou apenas 1 golo, ampliando o resultado para 6 bolas, enquanto Luís marcou o único golo da Nova Jerusalém aos 91 minutos. Filipe Paulo, treinador do Clube Desportivo Nova Jerusalém, fala da falta de concentração dos seus jogadores como motivo da goleada.
1: Jogou-se concentração, jogaram bem, começamos bem. Não sei o que está a acontecer. Geralmente, iniciamos a boa defensiva, bom meio campo, quando chega no ataque, não são capazes de conseguir finalizar. Então, esse problema que estamos a ter aí. Não chutam a baliza, não rematam. É difícil os gols aparecerem sem chutar. Com isso, o futebol não queria questão. Não queria questão nenhuma, porque o futebol era quem trabalha.
0: Farouk Mário, técnico da Academia de Futebol de Chimoio, referiu que a vitória é fruto do nível de preparação feita durante a semana.
2: Bom jogo de futebol. Mérito para a minha rapaziada, se comportaram muito bem, deram um espetáculo, conseguiram abordar o jogo em todos os momentos, tanto na saída de bola e penetração rápida. Logo no primeiro tempo não conseguimos observar o momento de jogo na parte dos nossos médios, mas através de uma pressão de orelha no segundo tempo, povoamos mais o meu campo, essa razão que conseguimos sair facilmente do primeiro setor para o último setor. Mais uma vez, são meninos de seus 18 anos, estão a jogar com a equipe sênior, tem um trabalho que está a ser feito, vamos trabalhar.
0: No outro jogo, realizado este sábado no campo municipal, de referente à mesma jornada, o Machete venceu a turma da Pensão Delgado de Gondolé por 3-1. Chegando aqui, amigo ouvinte, nada mais nos resta senão colocarmos ponto final a esta edição do Jornal de Manica, que levou hoje as assinaturas de Danilo Oliveira e Big Vai Roberto. E assim que esteve em nossa companhia, obrigado pela preferência e atenção dispensada. Saudações e até a próxima.
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0: Boa noite. Presidente da República diz que os ataques terroristas em alguns distritos de Cabo Delgado continuam a constituir um grande obstáculo para o desenvolvimento, paz e segurança. No entanto, reconhece o contributo das forças locais nesta luta.
1: Enaltecemos o papel dos combatentes através da força local, que lado a lado com as forças de defesa e segurança têm levado ações de combate, desarticulando os planos de terroristas e impedindo o alastramento dos ataques.
0: Presidente da República e do Partido Frelimo, Daniel Chapo, falando este domingo na Matola, província de Maputo, na abertura da 4ª Sessão Ordinária do Comitê Nacional da Associação dos Combatentes da Luta de Libertação Nacional. No desporto, a equipa Barragudas de Maputo vence a primeira edição do Campeonato Nacional de Natação em Águas Abertas, que decorre em Belém, província de Gaza. No estrangeiro, o deslizamento de terras numa mina ilegal de ouro mata 28 garimpeiros na província angolana de Bengo. Destaques do Jornal da Noite. Moussa Gigalip está na sonorização e Cristina Xavier na edição e apresentação. Ótima escuta. O presidente da Frelimo e da República, Daniel Chapo, afirmou hoje na Matola que o apoio da força local está a impedir o alastramento das ações terroristas na província de Cabo Delgado. Repórter Domingos Macalana.

0: dos estúdios centrais em Maputo, a Rádio Moçambique, transmite o Jornal da Noite. Dissemos há momentos que o presidente da Frelimo e da República, Daniel Chapo, afirmou hoje na Matola que o apoio da força local está a impedir o alastramento das ações terroristas na província de Cabo Delgado. A informação é desenvolvida por Domingos Macalana.
1: Daniel Chapo destaca que o controlo do alastramento do terrorismo em Cabo Delgado resulta da desarticulação dos planos dos insurgentes.
2: Os ataques terroristas em alguns distritos de Cabo Delgado continuam a constituir um grande obstáculo para o nosso desenvolvimento, para a paz, segurança e, consequentemente, o desenvolvimento da província de Cabo Delgado e do país em geral. As nossas forças de defesa e segurança prosseguem com as ações combativas no teatro operacional, quer faça sol, quer faça frio, quer faça vento, em colaboração com as forças amigas que se encontram no terreno. Enaltecemos o papel dos combatentes através da força local, que lado a lado com as forças de defesa e segurança tem levado ações de combate, desarticulando os planos de terroristas e impedindo o alastramento dos ataques.
1: O presidente da Frelimo falava este domingo na Matola, província de Maputo, na abertura da 4ª sessão ordinária do Comitê Nacional da ACLINI. Na ocasião, Daniel Chapo disse ser urgente o reforço dos níveis de segurança nas comunidades para impedir o recrutamento dos jovens para as fileiras dos terroristas.
2: Perante este desafio, camaradas, urge continuarmos a agudizar a vigilância nas comunidades por forma a prevenir e impedir o recrutamento de jovens para as fileiras dos terroristas. Igualmente, apelamos às comunidades locais, aos combatentes, a fazer uma campanha de sensibilização aos jovens que aderem aos ditos naparamas, para deixar claro e inequívoco que não constitui verdade que são imortais.
1: Não obstante a prevalência das ações terroristas em algumas regiões de Cabo Delgado, o presidente da Frelimo assegura que o governo está a implementar medidas para elevar os níveis de qualidade de vida dos cidadãos.
2: Para além das ações combativas, o governo continua a desenvolver ações de desenvolvimento económico e social no quadro do plano de construção de Cabo Delgado e através do plano de ação da Agência de Desenvolvimento Integrado do Norte, ADIN, com vista a elevar o nível de vida e reduzir a vulnerabilidade das comunidades.
1: No seu discurso, o presidente da Frelimo e da ACLINI, Daniel Chapo, alertou aos combatentes da luta de libertação nacional a se manterem vigilantes perante a existência de pessoas que, com agendas alheias, usam as redes sociais para disseminar ódio, violência, desinformação e boatos.
2: Nesta fase em que assistimos ao recrudescimento de manobra dos inimigos do povo moçambicano com recursos às redes sociais para disseminar ódio, violência, desinformação e boatos, cabe à ACLINI promover e liderar a educação patriótica da juventude por forma a prevenir sua manipulação para agendas neocolonialistas.
1: Presidente da Frelimo e da ACLINI, Daniel Chapo, na abertura este domingo na Matola, província de Maputo, da 4ª sessão ordinária do Comitê Nacional da Associação dos Combatentes da Luta de Libertação Nacional e da Escola Central da Frelimo para a Rádio Moçambique, Domingos Macalani.
0: 19 horas e 36 minutos na província de Teta arranca no próximo semestre a primeira fase da construção da estrada que liga a região de Beni, no distrito de Chifunde, à sede distrital da Maráfia, numa extensão de 115 quilômetros. Adriano Piquione.
3: O diretor provincial das obras públicas em Teta disse que, para o efeito, já foi lançado o concurso público para a execução das obras. Segundo Nelson Schuss, o vencedor do concurso será conhecido até meados de julho próximo. Schuss sublinhou que o início desta primeira fase da construção da estrada para o Zumbo demonstra que o governo não esqueceu aquele distrito, tal como tem sido propalado.
4: O governo não esqueceu o distrito de Zumbo e, com isso, lançou o concurso para a reabilitação, numa primeira fase de 115 quilômetros, da Estrada Nacional número 303, que parte de Beni a Fingue. E este concurso vai ser aberto no próximo dia 19 de julho de 2026. Para além dessa estrada, também como já foi avançado, teremos mais outras duas estradas, a estrada regional 601, que sai de Chissua, chega a Mpende, e a conclusão da 602, que parte de Mpende para Mucumbura.
3: Diretor das Obras Públicas, Entete, Nelson Chuse, falando da primeira fase da construção da estrada para o distrito do Zumbo. Chuse reconheceu que o estado em que se encontra a rodovia para o Zumbo tem sido um grande constrangimento para os seus utentes, sobretudo na época chuvosa. Da cidade de Tete, Adriano Bikiwani.
0: De Tete a Gaza, onde os criadores de gado bovino do distrito de Xikwalakwala aguardam com enorme expectativa o arranque da campanha de vacinação do gado. Toda a informação por Roger Madede.
5: São mais de 55 mil cabeças de gado bovino que deverão ser imunizadas contra estas doenças consideradas de notificação obrigatória. O administrador de Xikwalakwala diz que o distrito está em prontidão, aguardando a chegada de vacinas para o arranque dos trabalhos no campo. Constâncio Bila destaca a importância da vacinação para a proteção dos animais contra doenças num distrito em que os bovinos coabitam com animais bravios, com destaque para búfalos, devido à sua localização entre os parques nacionais do Limpopo e Gondarazu, do vizinho Zimbábue. Bila pede aos criadores para estarem atentos ao calendário de vacinação, de modo a levar os seus animais aos postos onde vai decorrer a campanha de imunização de bovinos.
6: Estamos à espera que a qualquer altura vai ser vacinado. Temos cerca de 55 mil cabeças de gado. Achamos que a qualquer momento vamos fazer a vacinação. Acreditamos que o governo provincial entra em breve, já fomos comunicados, já temos o calendário que vai iniciar em breve a vacinação ao nível local. É para ficarem atentos e também tentarem agrupar os animais, pedimos que eles agrupassem os animais para poderem ser vacinados, tendo em conta que os nossos criadores, alguns criadores, os maiores criadores, eles não têm cercos, não têm currais. Então o gado é criado e é cuidado no campo e nas zonas de pastagem. Então neste momento deviam tentar agrupar os animais que logo que forem avisados para o arranque da vacinação estarem prontos e preparados para os animais serem vacinados.
5: Administrador do distrito de Xikwalakwala, Constâncio Bila, e os preparativos da campanha de vacinação do gado na região. Parlamento da campanha de vacinação vai decorrer o arrolamento do gado bovino. Roger Madede, em Xaxai.
7: Joaquim Munhapa, 1946-2026.
8: Eu conheci o general Munhapa quando fui para Frelimo, na Tanzânia. Ele já estava lá, Centro de Preparação Político-Militar na Xinguéia, que era nosso centro principal. O papel que ele fez na Revolução é muito brilhante. Primeiro, era o elemento fundamental de nos fornecer informação ao movimento, porque estava ligado à rádio, e que a rádio é que dá-nos informação qual é a tática que o inimigo ia usar e também qual seria a nossa reação perante a situação. Veja esse papel e não parou por aí, também fez outra tarefa que era exigida, que foi um dos chefes do centro de Naxinguéia. De facto, preparava o homem novo e ia fazer o trabalho no interior de Moçambique. E daí, quando nós adquirimos a nossa independência, ele não parou e continuou a dar seu com as tarefas que nós venhamos fazendo na base de reconstruir o nosso Moçambique. Portanto, mesmo na formação dos quadros, ele fez parte, e na formação militar, para poder fortificar as Forças Armadas. Ele foi comandante também provincial. Aqui isso fala. Certa altura conseguimos empurrar o inimigo fora da nossa ação, e coordenou muito bem com os outros, e até passar a reserva.
7: Carlos Forquia, veterano da luta de libertação nacional.
0: Dos estúdios centrais em Maputo, a Rádio Moçambique transmite o Jornal da Noite. Vamos de seguida passar para o espaço de análise de alguns assuntos que marcaram a semana. Hoje escolhemos dois pontos, nomeadamente a homenagem prestada ao Tenente-General na Reserva Joaquim Munhepa e a realização da 4ª Sessão do Comitê Nacional da Associação dos Combatentes da Luta de Libertação Nacional. Dércio Alfazema, o nosso convidado. Boa noite.
9: Boa noite, Cristina. Boa noite a todos os ouvintes da Rádio Moçambique.
0: Os moçambicanos renderam ontem a última homenagem ao Tenente-General na Reserva Joaquim Munhepa, combatente que se destacou na garantia das comunicações durante a luta armada de libertação nacional. Por estes e outros feitos, mereceu-lhe o título honorífico de Herói da República. Como é que viu esta decisão do Conselho de Ministros?
9: Olha, uma decisão bem acertada, um reconhecimento merecido, e que valoriza a participação daqueles que foram e são atores da nossa história, da nossa identidade, da nossa existência como uma nação, como um país. Ele foi um patriota que desde jovem, muito cedo, com 18 anos, se filiou ao movimento libertador, participou ativamente, ajudou a estruturar o próprio movimento e contribuiu para o alcance da nossa independência. Bom, como eles, temos tantos outros e que muitos nomes passam desapercebidos. Mas esta decisão do Conselho de Ministros, do Governo, ilegitimado pelo Presidente da República, trouxe ao de cima aquilo que é o real valor e a participação histórica do General Munhepa naquilo que é a libertação e a história de Moçambique. Nós temos, sim, um período antes da independência, que ele foi se juntar, mas também, logo a seguir, após a independência, teve uma participação central para a estruturação do nosso setor da defesa, setor da segurança, foi se formar, se especializar na área de comunicação e foi sempre uma participação ativa e relevante, reconhecido por todos os presidentes da República que nós tivemos. Então foi um reconhecimento bem merecido.
0: Estamos a falar da máxima distinção honorífica do Estado moçambicano.
9: É bem merecido, porque é exatamente isso, porque nós muitas das vezes olhamos a ideia de que os heróis são aqueles que estão ali, os que estão nos livros, que estão mais ativos, que estão a participar mais ativamente na política. Mas temos tantos outros que constituem a base dessa ponta de iceberg visíveis. Outros até morreram e perderam a vida sem ter tido esse devido reconhecimento. Mas, felizmente, a sociedade está atenta, o governo também esteve atento e é um momento oportuno deu o devido reconhecimento e o estatuto merecido do herói nacional ao General Munhepa.
0: Que legado Joaquim Munhepa deixa aos moçambicanos?
9: Não, a questão da pátria, a questão da necessidade de entrega, do patriotismo, da defesa da nossa soberania, independentemente do contexto geracional. Um país se faz de história. Então, essa história e a participação dele nessa história, eu penso que é importante para inspirar os mais jovens, para podermos, acima de tudo, nos unirmos em defesa da nossa soberania e termos uma visão mais patriótica. Então, ele se entregou desde muito novo e a vida dele toda, se formos a ver, mesmo que sem grandes publicidades, mas foi sempre com uma participação muito ativa para erguer aquilo que é o nosso Estado, para fazer valer a nossa soberania. É um reconhecimento bem merecido e uma história bastante inspiradora para não nos limitarmos sempre à história naqueles que mais aparecem. Há muita gente que está debaixo, que está nos bastidores, mas que está também a contribuir na mesma dimensão daqueles que nós vemos a trabalhar de forma mais exposta, mais visível.
0: No seu elogio fúnebre, o Presidente da República, Daniel Chapo, destacou, entre outras qualidades, a integridade e bravura do Tenente-General na Reserva, Joaquim Munhepa, sublinhando que Moçambique perdeu um dos melhores filhos, que muito fez pela independência nacional. Portanto, é um exemplo de vida.
9: É um exemplo, porque vamos olhar com uma participação tão ativa no nosso contexto histórico, num setor muito sensível. Nos últimos anos foi praticamente um assento permanente no Conselho Nacional de Defesa e Segurança. Mas não se ouve falar de histórias do General Munhepa associado a situações de favoritismo, de corrupção, de qualquer coisa que fosse algum mal à sociedade. Mesmo no âmbito familiar, também teve uma participação muito discreta, muito humilde, apesar de toda a carga que ele carregava consigo do contexto histórico de Moçambique. Ele não usou isso para reivindicar direitos pessoais. Continuou a trabalhar sempre em prol da nação, com humildade e procurando sempre dar a sua contribuição.
0: O que é que se pode aprender do general?
9: Não, essa questão da integridade, essa questão de não procurar usar aquilo que é capital e o reconhecimento que tem na sociedade para poder tirar proveitos pessoais. E dentro do contexto político atual, onde essa mensagem de combate à corrupção, a questão de reforço da integridade, de luta para a questão da soberania, da integridade territorial, tem sido dada como prioridade, eu penso que foi merecida e veio em boa altura esse reconhecimento para, uma vez mais, podermos exaltar esses valores e podermos transmitir para os mais jovens e para toda a sociedade.
0: Passemos para o segundo ponto. O Comitê Nacional da Associação dos Combatentes da Luta de Libertação Nacional, reunido na Matola, província de Maputo, analisa a situação interna da organização e do país. Na abertura da sessão, o presidente da Frelimo e da República, Daniel Chapo, instou os veteranos a continuarem a ser uma referência na consolidação da unidade nacional, da paz e da integridade territorial. Que interpretação faz desta intenção do presidente Daniel Chapo?
9: Não, a ideia é que estamos num contexto adverso, num contexto global de ameaças permanentes à questão de segurança, à questão da soberania e também com o ascender de movimentos neocolonialistas que até inclusivamente buscam distorcer a história dos próprios países. Nós vimos aqui em Moçambique, por exemplo, a se criarem dias de heróis, a se desqualificarem aqueles que são heróis para exaltarem os outros e tudo, mas tudo com uma agenda de distorcer a nossa história e também pôr em causa a nossa unidade nacional. Movimentos que, com narrativas bem radicais. Então, estes são o vanguarda da nossa história. Conhecem a essência da gênese de Moçambique, o que é que custou, e eles próprios participaram nesse processo. Então, vale a pena o presidente usar esse espaço para trazer esses elementos para um debate mais aprofundado e poder colher destes atores os subsídios necessários para podermos melhorar aquilo que é o desenho de políticas. Mas, acima de tudo, este é um encontro também de processo de prestação de contas. Mostra a questão da democracia interna da Frelimo, como se preocupam com esta questão da transparência, com esta questão do diálogo, para poder reforçar a estrutura do próprio partido. Então, acredito que esta altura já deve estar em curso, ou já deve ter sido encerrada a questão da discussão sobre o relator do secretariado, o plano para este ano, e deve haver também discussões aprofundadas sobre algumas questões que interessam aos próprios membros da CLIN. Primeiramente, a questão dos subsídios, a questão da assistência médica e outras coisas que dizem respeito aos direitos legítimos deste grupo, que teve uma participação importante na história do país e que até tiveram que relegar alguns dos seus direitos em prol do interesse maior, que era da libertação da pátria.
0: Portanto, o Presidente da República olha para esta organização como uma reserva moral e que deve continuar engajada na luta contra qualquer perturbação que coloque em causa a estabilidade e ordem pública.
9: Não, é uma reserva moral, e nós temos a ameaça, por exemplo, da questão do terrorismo em Cabo Delgado, e onde os membros da CLIN, também os veteranos foram e estão a participar ativamente. Temos as ameaças dos raptos, que hoje estão controlados, mas que era uma ameaça, a questão do crime organizado. Tivemos este movimento neocolonialista que levou a abalar aquilo que eram as estruturas do país, através dessas manifestações violentas, ilegais e criminosas, onde membros da Frelimo e da CLIN também foram vítimas, eram perseguidos e alguns foram mortos. Então, essa mensagem para dentro, eu penso que é importante para que este grupo também reforce sua participação, trazendo à memória da sociedade aquilo que foi a sua participação e aquilo que são os seus legados e os sacrifícios que tiveram que se impor para poder libertar a pátria. Portanto, querem a tentativa de apagar uma parte da nossa história, eles têm a reserva moral e por isso mesmo que são convidados também a dar a sua contribuição para despertar a memória coletiva sobre o sacrifício que custou para termos o país que hoje temos.
0: Pois, nos últimos dias, o Presidente da República tem multiplicado apelos para o aumento dos níveis de produção de comida no país. Hoje não foi exceção. Portanto, o Presidente instou igualmente aos combatentes a assumirem a dianteira na campanha Uma Família, Uma Horta. Portanto, esta recomendação é para todos os segmentos da sociedade.
9: Não, no contexto atual em que tem que haver cada vez mais soluções ao nível local, eu penso que esta agenda que o Presidente da República, o Presidente da Frelim, o Presidente da CLIM, tem estado a trazer com alguma insistência, faz todo sentido. E vai sim trazer algum impacto para a economia doméstica, no sentido de que nós não podemos ser sujeitos passivos à espera de soluções do governo perante um problema que nós todos estamos a ver, que é a crise de combustível, que está a trazer a crise financeira e que está a distorcer o funcionamento e a dinâmica do próprio mercado. Então, somos todos nós e devemos ser sujeitos ativos e participar na busca de soluções. Então, o que é possível fazer ao nível doméstico? Bom, está a chamar a atenção para a questão de produções das hortas locais. É uma saída? É uma saída viável. Mesmo na Europa, muitos países da Europa, os cidadãos já têm isto culturalmente, que vivem, mesmo aqueles que vivem em fletes, criam um jeitinho, com pequenas garrafas PETs, fazem cortes e vão produzindo internamente, ao nível doméstico, alguns pequenos produtos que depois, no final do dia, têm um impacto na economia doméstica. É um caminho que eu penso que vale a pena, sobretudo nós aqui, que a maior parte da população não vive na zona do betão, temos quintais e os nossos quintais muitas das vezes estão ociosos. Então é possível, e aí entraria também o Ministério da Agricultura para poder ajudar a dar corpo a esta mensagem, esta mobilização do Presidente da República. E os membros da CLIM também é um grupo, não só para eles participar ativamente, mas como agentes mobilizadores e que têm essa experiência de diálogo e de interação com a comunidade para levar essa mensagem que, no final do dia, vai trazer benefícios para todos. Culturalmente pode ser difícil de compreender, sobretudo as gerações mais jovens, mais urbanas, mas é preciso insistir na mensagem que, no final do dia, vai ter um impacto na economia doméstica.
0: Difícil porque, sendo que ainda existe algum complexo em fazer horta, em fazer machamba?
9: É um complexo, por um lado, mas, por outro lado, são abordagens mais disruptivas e as pessoas não podem oferecer inicialmente algum tipo de resistência, porque a ideia sempre era de que as hortaliças e estes produtos todos se encontram no mercado. Não, chegam no mercado porque alguém teve que produzir, e está-se a dizer é que nós também podemos produzir. Então a questão é como? Então, como não conseguimos entender isso, e depois com este ruído político há uma sempre tentativa de distorção, de minimizar, de ridicularizar, mas esta é uma realidade patente em cada vez maior parte do mundo, e em países já até desenvolvido, as famílias se dedicam a essas atividades. Até porque esta produção caseira é uma produção mais segura, sem muitas questões de adubos, de inseticidas, e quando esses produtos vão ao mercado, muitas das vezes vão um pouco mais caro. Mas eu penso que, pouco a pouco, as pessoas vão acatando aquilo que é a abordagem e o sentido da mensagem do Presidente da República, que com certeza vai ter o devido efeito.
0: Muito obrigada, Dércio Alfazema, pela sua presença e boa noite.
9: Obrigado, é sempre um prazer poder cá estar.
0: O distrito de Xemba, em Sofala, celebra hoje 68 anos de elevação a esta categoria. Os residentes deste distrito apontam um conflito homem-fauna bravia, falta de água potável e mau estado das vias de acesso como os principais problemas que afetam o dia-a-dia. A reportagem é de Leiton Sifa.
10: Falando este domingo por ocasião das celebrações dos 68 anos de elevação de Xemba à categoria de distrito, referem que outra inquietação tem que ver com as limitações no setor da saúde, onde os pacientes são obrigados a recorrer aos hospitais distritais de Caia e Mutarara em Tete para serviços especializados. Apesar disso, os habitantes de Xemba dizem que o distrito tem vindo a registrar progressos assinaláveis em vários setores.
11: Xemba estou a ver mesmo está a crescer. No tempo do nosso pai, Xemba não tinha banco, mas hoje em dia tem banco. Xemba não tinha bomba de combustível, mas agora já temos bomba. Nós estamos a pedir para nos habilitar essa estrada de Xemba a Caia. Hospital, nós estamos a pedir grande favor para o hospital rural. Situação de água, hoje costuma buscar água no rio, aí está cheio de crocodilo.
10: O rio está mal por causa de crocodilos e queremos água potável nas torneiras para que não possamos ir ao rio em busca de água. O administrador distrital de Xemba, Bento Zeca, reconhece os problemas e anuncia para breve a construção de mais furos de água e a reabilitação das estradas.
12: Como distrito, nós temos estado a constatar um crescimento assinalável em várias áreas, como na área de saúde, de educação, no nível de abastecimento de água estamos em 50%. Isso não significa que não temos os problemas que advêm da procura maior deste precioso líquido. Temos ainda muitas comunidades que queixam-se da insuficiência de água potável. Muitas das vezes a nossa população é atacada à medida em que se fazem rios, as lagoas, a procura de água. Mas também temos o desafio do nosso hospital. Queremos que o mesmo seja requalificado e a população clama por estes serviços mesmo aqui.
10: O distrito de Xemba possui uma população estimada em 100 mil habitantes, segundo o último censo, e a sua economia assenta na agricultura de subsistência e na pesca no rio Zambeze. Laidon Sifa, na Beira.
0: São 9:58, passo para o desporto. A equipa Barragudas de Maputo vence a primeira edição do Campeonato Nacional de Natação em Águas Abertas. Francisco Nelson.
13: A equipa de Barracudas de Maputo conquistou este domingo em Bilene, província de Gaza, a primeira edição do Campeonato Nacional de Natação em Águas Abertas. O capitão de Barracudas de Maputo, Wato de Contiolas, diz que a sua equipa esteve à altura das águas da praia do Bilene, facto que valeu a vitória e uma experiência inesquecível.
14: Sobre as águas abertas, correram muito bem. Tem muitos atletas que estavam com medo do que iam encontrar no mar, coisas assim, mas pá, superaram o medo, conseguiram nadar, conseguiram acabar a prova e pá, tudo correu bem.
15: Daqui para frente?
14: Pá, Maurícias, tem Maurícias, tem Campeonato Nacional, pá, tem muita competição à frente, vamos ter que lutar muito para conseguir ganhar, mas pá.
16: Não há muito a dizer em relação a isso. Todos os que se empenharam, todos os que treinaram bem, mostraram o seu empenho e lograram os lucros.
13: Presidente da Federação Moçambicana de Natação e o Campeonato da Modalidade em Águas Abertas, que teve lugar este domingo na Praia do Bilene, em Gaza, com a participação de mais de 50 nadadores de Maputo, Gaza e Inhambane. RM Desporto, Francisco Nelson, a partir da Praia do Bilene.
0: No estrangeiro, um deslizamento de terras numa mina ilegal de ouro na província angolana de Bengo matou 28 garimpeiros na madrugada de sábado, informou o porta-voz do Serviço de Proteção Civil e Bombeiros. Wilson Batista, citado pelo Jornal de Angola, disse que foram resgatadas 3 pessoas e ainda prosseguem operações de busca para localizar mais desaparecidos. Autoridades da província do Bengo dizem que reforçaram apelos contra a prática de garimpo ilegal e aumentaram a fiscalização. O tempo, a cidade de Tete poderá registrar amanhã 31 graus centígrados de temperatura máxima, seguida por Inhambane e Pemba com 29 graus. Beira, Nampula, Quelimane e Vilanculo 27, Chimoio, Maputo e Xai-Xai podem chegar aos 26 graus e Lixinga poderá chegar a uma temperatura máxima de 21 graus centígrados. Deste modo, colocamos ponto final ao Jornal da Noite. Obrigada pela atenção dispensada. Moussa Gigalip esteve na sonorização e Cristina Xavier na edição e apresentação. Boa noite.
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Saudações, estimado ouvinte. Vamos, neste instante, conversar com um humorista de Chimoio, mas antes aqui vai apresentar-se. Neste espaço, conversamos com várias personalidades, individualidades que contam sobre a sua história, sobre o que fazem, sobre os seus feitos. Este programa é apresentado por Júnior da Silva. Hoje, do emissor provincial da Rádio Moçambique, em Manica.

E o nosso convidado é, de seu nome artístico, Tafuna. De seu nome de registro, Suman Fernando Nidegua. E hoje temos aqui um

0: porque eu comia às pressas, não queria perder. Então diziam, um ano a Tafuna, mas eu gostei só da parte Tafuna. Então começava a pronunciar aí Tafuna, Tafuna, sempre Tafuna, porque não conseguia expressar assim exatamente um Tafuna. Então começaram a me chamar Tafuna, Tafuna, e quando entrei nesta área artística, pensei mesmo em usar o Tafuna como nome artístico.
1: Já agora, falou aqui da língua Sena.
0: Exato.
1: De onde é o
0: Eu
1: Itafuna?
0: sou de Sofala, província de Sofala, cidade da Beira.
1: Ah, muito bem.
0: Isso.
1: E quando chega, oh, de certeza está aqui em Chimoio.
0: Eu sou nativo mesmo da Beira e cheguei a Chimoio quando tinha. Na verdade, cheguei à província de Manica, não exatamente em Chimoio. Passei por Chimoio, morei no distrito de Manica por um ano, quando tinha 4 anos. E depois, com os meus pais, mudamos para a cidade de Chimoio. De lá para cá, estamos nesta cidade.
1: Ah, muito bem. Como é que começa assim o seu percurso nas artes?
0: Eu já vinha praticando este lado humorístico com amigos, em pequenas festas de aniversários, sempre estava lá a gargalhar e tal, fazer rir as pessoas. E quando chega aquela pandemia da Covid-19, no ano 2020, eu já começava a produzir alguma coisa, mas não publicava. Então, em 2021, foi quando comecei a disponibilizar aquilo que é o meu conteúdo. Produzia e publicava no Facebook, YouTube. Produzia, publicava. E naquela época eu não fazia o jornal Sem Noção. Não trazia conteúdos nesta vertente jornalística, né? Fazia um conteúdo genérico, como aqueles outros humoristas fazem. Mas depois, porque sempre fui apaixonado pela área jornalística, então decidi unir o jornalismo e o humor numa só matéria e comecei a produzir assim conteúdos noticiosos em forma de humor.
1: E qual foi a reação do público? Foi alguma estranheza porque conheciam Tafuna, talvez não daquela forma, ou as pessoas gostaram?
0: Bom, na verdade, quando receberam, viram aquilo como algo inovador, não é? Porque era um conteúdo, um tipo de conteúdo novo, nas pessoas e ficaram surpresas, porque nunca esperavam de mim que eu fizesse algo daquele jeito, com narrar, agir como um verdadeiro jornalista.
1: Tafuna, como é que busca os assuntos? Como é que traça o seu roteiro, o guião, aquilo que é a trajetória da sua produção? Como é que pensa? O que é que inspira? E como consegue trazer assuntos tão engraçados em forma de notícias e às vezes até parece algo pensado em fatos?
0: Exato. Muitas das vezes eu olho para aquilo que está a ocorrer na sociedade e me inspiro a partir daquilo, escrevo como se fosse uma notícia mesmo normal, exige escrever e tal, analisar se essa palavra dá, se não dá, uma construção inteira da notícia, depois tem lá o espaço em que coloco a fonte a falar, então faço lá as anotações do que a fonte vai falar, e para a fonte X aqui deve falar assim, e com o meu pessoal, as pessoas com quem trabalho, aproximo, explico, olha, você. A tua parte é esta, você deve dizer isso. A outra pessoa, a tua parte é esta, a minha parte é esta. Então, gravamos no final. Vou fazer a voz off, o voz off, edito, pronto, já está o produto final.
1: Muito bem, estimado ouvinte, para quem a esta altura sintoniza a Rádio Moçambique, Antena Nacional, estamos no espaço reservado ao programa Gente da Nossa Terra, hoje, do emissor provincial da Rádio Moçambique, em Manica. E o nosso convidado é, do seu nome artístico, Tafuna, do seu nome de registro, Suman Fernando Midegua. Como que tem sido feita a escolha dos que participam, de outros personagens ou dos atores? Tem um casting ou são pessoas que às vezes nem têm muita ligação para o teatro ou para o humor? Como tem sido?
0: A escolha, na verdade, tem mais a ver com a afinidade que eu tenho com a pessoa. Em muitos conteúdos, as pessoas que participam são os meus amigos. Por vezes, são até fãs que eu conheço e têm um pouco de toque, estão mais ligados à área humorística e mostram paixão em fazer parte desses conteúdos. Uma e outra vez, acabo convidando.
1: E nestes trabalhos conseguem-se revelar bons atores, bons personagens, ou aqueles

0: pessoas que talvez não eram muito da área, ou talvez o Tafuna não tinha ideia que pudessem ter uma boa desenvoltura, um bom desenvolvimento daquilo que seria o seu papel, mas que surpreenderam e que revelaram-se bons atores.
1: É, de verdade, sim, tem casos em que uma pessoa diz, olha, eu sou capaz, começo a ser meio receoso com a pessoa, mas a pessoa mostra-me que sim, e naquele momento de gravação é totalmente diferente daquilo que eu pensava, e o conteúdo sai perfeito e acabamos trabalhando frequentemente. Mas há quem também, eu crio aquela ideia que esta pessoa é capaz de falar, porque é uma pessoa extrovertida, mas na verdade, na hora de gravação, a pessoa já tem dificuldades. Então, como dizem, não se julga o livro pela capa. Há quem é extrovertido, fora das câmeras e tal, mas na hora da gravação é totalmente tímida. Há quem, pelo contrário, é uma pessoa calma aqui, mas quando for para gravar, para ter que agir assim, então a pessoa fala. E também uma coisa, há conteúdo que exige que a pessoa fale como se, com um tom de sentimento, como se fosse alguém que esteve ferido, alguém triste. E a pessoa que eu já ouvi para essa pessoa, esse tipo de pessoa, como fala com muita calma, então dá para fazer esse papel. Mas é que é mais agitado ao falar, ele não consegue manter a calma ao falar, então este merece colocar ele num tipo de personagem que também precisa de agitação. Então faço esse tipo de seleção.
0: Quando faz os seus trabalhos, com certeza não tem, talvez, ideia de como vai ser a reação, ou, quem sabe, já faz nessa perspectiva de buscar alguma determinada reação, ou tem sido sempre uma surpresa?
1: Bom, na verdade, eu sempre, como um músico, né? Quando faz a música, ele espera que aquela música ser disponibilizada, as pessoas gostem, escutem mais e tal. E o mesmo que acontece comigo, humorista, eu, quando produzo conteúdo, tenho sim esta ideia de que este conteúdo deve gerar muita reação, e trabalho com esta ideia de que ele vai, sim, gerar muita reação, muitas curtidas, visualizações, e pronto, aquilo acontece. Mas há casos também que não se alcança aquilo que eu esperava. O conteúdo acaba não tendo tanta visualização, nem curtidas, se calhar por uma ou outra coisa que eu falhei, mas em muitos conteúdos a reação é mesmo extensa. Há muita gente que acompanha, curte e tudo.
0: Mas já confundiram o seu conteúdo com um facto, ou como se fosse mesmo um trabalho jornalístico, e o facto que se sucedeu e as pessoas partilharem a pensar que realmente é algo que terá acontecido em algum lugar, quando na verdade é mesmo uma apresentação humor.
1: Isso tem acontecido uma e outra vez, mas talvez por falta de atenção mesmo das pessoas que acompanham o conteúdo, porque por ser um conteúdo televisivo, né, ele já tem marcas lá que demonstram que realmente é um conteúdo humorístico, não é nada real. E tem lá a marca do jornal, Jornal de Sem Noção, os títulos, a construção do título, já detalha, já revela que é um conteúdo mesmo, é algo incomum. Então, já mostra que sim, isto é piada, não é? A forma como a notícia é narrada, algumas expressões lá, já revela que sim, isto é uma piada. Assim como a fonte fala, também já revela que isso sim é uma piada. Quando o jornalista está lá a fazer o semidireto, aquele momento em que o jornalista intervém na notícia para falar alguma coisa, também já mostra que isso é uma piada. Então, acontece que algumas pessoas não prestam atenção nesses detalhes e pensam que sim, é verdadeiro. Mas depois descobrem que era humor. E viram logo fãs a partir daquele momento. Que, olha, afinal é humor. Ei, gostei. Ei, me concentrou. E acabam vendo mais conteúdos.
0: Falando desse aspecto de concentração, sim, concentrar as pessoas, eu visto que é um vídeo humorístico, mas também é de intervenção social. Traz alguma crítica de forma humorística, está lá patente alguma mensagem.
1: Exato. Eu não só busco entreter as pessoas, mas também deixar lá alguma mensagem. Em muitos conteúdos eu trago lá uma mensagem relacionada a casamentos, trago lá mensagens sobre as crianças, como é que se comportam, os chefes, como que agem, o comportamento de patrões, empregados, muitas coisas eu tenho mexido lá.
0: As pessoas já terão, por exemplo, aproximado e se identificado com alguma história aí contada, algum facto apresentado, o facto que é, talvez, podemos considerar humorístico, mas que se identificaram, ou as pessoas percebem que é uma mensagem que está lá em forma de humor, mas que é algo que tem estado a acontecer na sociedade, e as pessoas aproximar, falarem, encontrarem consigo e até elogiarem ou até, de alguma forma, mostrarem que se identificaram com aquela mensagem.
1: E sim, quando estou ali a caminhar, aparece alguém, olha, eu gosto dos seus conteúdos, mas não diz exatamente que eu me identifiquei com o conteúdo X. Mas, assim que entro nas minhas redes, tem lá o espaço de comentários, onde as pessoas comentam sobre os conteúdos. Então, as pessoas lá deixam alguma mensagem, olha, isto aqui me identifica, esta parte me identifica, parece uma piada, mas isso está a acontecer. E há quem até marca o seu parceiro ali no comentário, só para ver aquela mensagem ali.
0: E também há muitas partilhas. Em alguns casos eu já tive acesso a muitos vídeos seus que são partilhados. Isso também ajuda a tornar viral ou a tornar conhecido.
1: Conhecido, exatamente. Sim, sim. Isso ajuda muito. Quando as pessoas partilham, recomendam as minhas páginas, aquilo torna o conteúdo mais visível, porque os conteúdos, como disse, carregam lá uma marca, um logotipo meu e tal. Então, sempre que as pessoas veem, tem tendência de pesquisar ou no Facebook, YouTube, TikTok, e lá vão me encontrar.
0: O Tafona faz aquele género de humor,
1: sim,
0: como uma notícia, mas disse que começou também com aquela forma, aquele género que todos os outros fazem.
1: Faz, exato.
0: Sim. Então, é um artista que na área do humor também pode fazer um stand-up comedy.
1: Exatamente, eu faço stand-up comedy. Por acaso, eu já participo em grandes eventos de atuar e fazer piadas e tal. E uma das vezes, alguém até para me convidar ao seu evento pensa, olha, você faz aquilo como se fosse notícia, aquilo é muito trabalho para mexer aquilo tudo, produzir daquele jeito. Como que você iria ao palco animar as pessoas? E eu explico à pessoa que, olha, para além de fazer aquele tipo de humor, assim, em forma de jornal, eu também tenho esta capacidade de estar num palco, fazer alguma piada, contar alguma história e pronto, fazer alegrar as pessoas. E muitos eventos em que já participei, no final sempre pedem, olha, Tafona, está me a pedir um jornal, faz lá uma simulação. Então eu tenho que fazer uma simulação ali de uma narração, uma pequena história. Geralmente tem sido até falar um pouco daquele evento, mas de uma forma descontraída, só para animar e fechar assim a minha atuação.
0: Mas as pessoas conhecem essa parte de humor mais ligada ao stand-up comedy, essas outras formas?
1: Nas minhas redes, eu por vezes, uma e outra vez, além de publicar o jornal, este que é mais conhecido, também tenho disponibilizado conteúdos relacionados a esta parte, esta atuação em forma de stand-up comedy.
0: Ah, muito bem. Para que as pessoas também, porque o que está muito bem patente é a questão do jornal.
1: Sim.
0: Sim. Então, como é que começa? Visto que para juntar esse tipo de produção, ou para ter esse tipo de produção, realizar esse tipo de produção, fazer os vídeos, isso exige algum material. Como é que começou?
1: Como dizem, quem não tem quem não tem cão,
0: caça com gato.
1: Caça com gato. Então é o que eu fiz, ou o que tenho feito. Não tenho uma câmera profissional, não fiquei assim de braços cruzados ou correr atrás desse equipamento profissional. Só decidi investir em um bom celular e a partir deste celular eu filmo, edito e publico, só com o mesmo celular.
0: Com o mesmo celular?
1: Exatamente.
0: Não está a trabalhar aqui com
1: grandes equipamentos, câmeras, não. Eu faço mesmo com o celular. No princípio usava um celular de uma qualidade média, depois decidi ganhar, por causa do trabalho, acabo ganhando algumas moedas e decidi investir em uma coisa mais qualificada ao meu nível, com também de acordo com o bolso, consegui comprar um celular que traz uma qualidade aceitável, que dá para ver bem a coisa e pronto, só que a trabalhar.
0: Ah, muito bem. E o que também deve valer é a criatividade.
1: Criatividade, exatamente.
0: As pessoas pensam que é preciso ter tanto material, tanto e às vezes material, é tanto sim. material e pouca criatividade. Exato.
1: Por exemplo, o meu jornal, logo no princípio, aparece num estúdio ali, uma TV, um casaco. Bom, casacos são reais, eu tenho casacos. Mas já aquele estúdio todo, as pessoas pensam como se eu estivesse mesmo com um equipamento de alta qualidade e tudo. Mas aquilo é só um celular, é um chroma key bem feito, com a parte do celular. Tenho também um tripé próprio para celular que eu comprei. E estou lá a trabalhar. No final, o conteúdo sai super, super profissional.
0: Eu tenho dito que o celular tem muitas possibilidades que nós às vezes não exploramos e estamos mais preocupados com a comunicação do dia a dia, mais ligado a chamadas, a mensagens e até às redes sociais, mas as pessoas não percebem que muitas outras
1: coisas podem ser aproveitadas.
0: E o Tafuna demonstra isso.
1: Sim. Sim.
0: Estimado ouvinte, como aqui fizemos menção desde o início do programa, este é o Gente da Nossa Terra e a nossa conversa é com o humorista da cidade de Chimoio, Tafuna. E estamos aqui a conversar um pouco sobre o seu percurso e também aquilo que é o seu trabalho no âmbito do humor. Mas a dado momento vamos falar também do outro lado, mais ligado à academia, porque também é humor e tantas outras artes, precisa ser acompanhado com outros conhecimentos. E até mesmo para a produção, como faz, de um jornal televisivo em forma de humor. Vamos ao momento musical e Tafuna. É uma música moçambicana para escutar neste momento. Qual é a sua preferência?
1: Eu vou pedir mesmo a música do nosso artista local, o Narciso Manuel Mudara.
0: E o título?
1: O título, Para a Vida Paco.
0: Oh, exato. Uma música suavemente conhecida.
1: Sim.
0: Vamos sim a este tema de Narciso. E voltamos já dentro de instantes.

0: Muito bem, estimado ouvinte, assim estivemos com este momento musical, com a composição de Narciso, ou Moana Mudara, com o tema A Vida Paco. E voltamos aqui à nossa conversa com o humorista Tafuna, de seu nome Suleiman Midegwa. E vai aqui, então, desta feita, falar também um pouco sobre o seu percurso académico e como foi. Na primeira parte, estivemos aqui a fazer uma apresentação específica sobre aquilo que faz ele ser conhecido na atualidade, que é através do humor. Mas acredito que tem outras atividades, tem outras questões que são importantes também aqui mencionar. Tafuna, fala-me um pouco do seu percurso. Estudou essa fala, foi mesmo em Chimoio, ou seja, na província de Manica, neste caso. Como é que foi, talvez, para começar?
1: Como fiz menção logo no início, eu cheguei na província de Manica com 4 anos. Então, comecei a frequentar a escola aqui em Chimoio.
0: Muito bem. Então, começou em Chimoio, 4 anos, desde 4 anos em Chimoio. Isso, de alguma forma, em termos de identidade, e fica dividido entre Sofala e Manica, ou nem por isso? Consegue perceber que as suas raízes, as suas origens estão em Sofala, e esta é aquela terra que acolheu desde muito cedo. Como é que tem sido culturalmente a sua vida? É mais Sofala ou mais Manica?
1: É assim, a minha mãe, ela é da Beira, ela é Macena. Já o meu pai é da província de Manica, distrito de Guro. Então, sinto como se estivesse no meio, já que estou nasci na terra da mamã e estou a crescer na terra do papá. Então, estou mesmo no meio. Não posso nem dizer que sou da província de Manica ou sou mais da província de Sofala, porque eu saí de lá com 4 anos. Mais tempo tenho cá em Manica do que em Sofala. E só para dizer que passou de Manica, se calhar a mamãe fica, olha, você está a abandonar a minha raiz também, tá, não fica bem. Por isso que estou no meio.
0: Eu mesmo no meio. Se estiver a discutir um natural de Sofala e outro natural de Manica, precisamente nestas questões, nestas etnias culturais aqui, qual será o seu posicionamento? Vai defender a quem? Quem tem razão ou quem mais puxa por si?
1: Vou usar o princípio da imparcialidade. Não vou tomar partido.
0: Não vai.
1: Sim.
0: Não
1: vai tomar partido. Então vou estar no meio, vou defender os dois e pronto. Sai tudo limpo.
0: Depois disso, como é que o seu percurso foi? Começou a estudar na cidade de Chimoio?
1: Comecei a estudar na cidade de Chimoio, na escola primária Cabeça de Velho, a minha primeira, até ser de uma classe. Depois fui fazer a 8ª e 10ª classe na escola Eduardo Mondlane e a 11ª e 12ª na escola Eduardo Mondlane. Aliás, desculpe, escola Samora Machel.
0: Ah, muito bem. Sim. Então, para a 10ª e 11ª?
1: Sim, não. Da 8ª à 10ª na Eduardo Mondlane, 11ª e 12ª na escola Eduardo Mondlane, escola Samora Machel. Sempre estou a mencionar, Eduardo Mondlane é a escola que mais me marcou, por causa dos momentos que lá tive. Exato. Então, fiz a 11ª, 12ª na escola Samora Machel e depois fui assim concorrer à faculdade para fazer jornalismo. E consegui, já fiz o 4º ano, neste momento estou no processo de produção da própria monografia.
0: Oh, muito bem. Sim. Então, vai aqui aliar o jornalismo e humor. Ou seja, desde que começou com a sua arte, está a fazer as duas
1: mesmo a fazer as duas.
0: De certeza agora, de forma mais estruturada e de forma mais científica, até com argumentos científicos, com esse conhecimento que foi adquirir na academia.
1: Exato. Na verdade, até a faculdade, esta academia, ajudou-me a produzir as coisas, digamos, com mais profissionalismo, as expressões que eu, por vezes, usava e achava que era certo, mas depois fui descobrindo que não, aquilo era errado. Há questões éticas que lá o jornalismo diz que não se pode, e aquilo acabou seguindo, né? à medida que eu tinha uma aula e era orientado e tal, quando ia fazer um conteúdo, lá tentava enquadrar um bocado daquilo que eu acabei adquirindo na academia e o conteúdo saía perfeito. E os meus docentes, que também acompanham este trabalho, acabam vendo e comentavam: olha, ali você devia fazer assim, porque aquele tipo de expressão não, daquele jeito não. E outros até davam força: sim, estamos a gostar, isso é um bom pontapé de saída, ajuda ainda a praticar aquilo que é o jornalismo.
0: Pratica o jornalismo também de uma outra forma, não só por meio do humor?
1: Sim. Na verdade, eu trabalho numa instituição de ensino, estou na área de comunicação e imagem, então lá também obriga um pouco desta área jornalística quanto à produção de conteúdos ligados à instituição, e entre outras coisas. E acabo pegando também esta parte jornalística para colocar lá.
0: Ah, muito bem. Sim. Então está a fazer o jornalismo institucional, está também a fazer o jornalismo como humor.
1: Sim.
0: O jornalismo, eu digo que a área de comunicação, a área do jornalismo é uma área transversal.
1: É transversal mesmo, exato. Pode ser explorada de diversas formas.
0: Sim, então não há muita limitação. Eu tenho estado a conversar com muitos jovens sobre essa questão de que não se limite a pensar que o jornalismo é para se aplicar só num órgão de comunicação.
1: Exatamente.
0: Ele aplica-se em todos os setores.
1: Sim.
0: Todos os setores precisam de alguém que tenha conhecimento da comunicação.
1: Sim.
0: Para poder melhor comunicar-se com o público.
1: O público, sim, sim, exatamente.
0: Então, são esses aspectos que é importante aqui também trazer a parte da academia. Agora, o Tafuna já tem tido interações com outros humoristas? Como é que foi? Como tem sido? Como que vive essa sociedade de humoristas? Está tudo em condições, a união? Vocês conseguem também fazer um espetáculo onde juntam esta arte, esta forma de representação?
1: Bom, já fiz muitos amigos que também fazem esta área humorística aqui mesmo na província, cidade de Chimoio, até com artistas de fora, falo de Iado, o tio Iado, já estive com ele em vários eventos, em Tete, em Maputo, já participei em vários eventos na Beira com outros artistas, Jambuia Lu, Chef Gaf, Dona Kalene, o Dual Talents, entre outros, que depois acabei trocando contactos e até hoje somos parceiros, partilhamos uma outra ideia e quando há oportunidade de sempre estarmos juntos, estamos lá a fazer alguma coisa. Então tem sempre sido bom trocar experiências com diferentes artistas e por aí.
0: E em Chimoio?
1: Sim.
0: Como é que tem sido aqui na província de Manica?
1: Na província de Manica eu tenho um convívio com o Helder Melembe, tem jovens, Vovô Maluquino, MC Eleutério, são humoristas daqui, locais, e com eles tenho convivido bastante, trocado ideias e fazendo muitas coisas, assim que pudermos.
0: O humorista tem um grande desafio em fazer as pessoas sorrirem,
1: sim.
0: E isto não é assim algo tão fácil, mas há a questão de que as pessoas não percebem que o humorista também tem momentos em que fica triste, algum momento fica sério.
1: Exato.
0: Então, não tem tido dificuldade as pessoas pensarem que o Tafuna sempre está bem disposto, sempre vai sorrir, e quando fica sério as pessoas pensam que está a fazer humor, está a representar, ou quando fala algo sério as pessoas não sabem se realmente é isso ou é uma brincadeira. Como tem sido o dia a dia?
1: Tem sido bom. Digamos, é engraçado, né? Há dias que saio de casa, estou a caminhar, aparece alguém: ô, Tafuna, tudo bem? Eu respondo bem calmo, muito sério: oh, estou bem. E como está? Também estou bem. A pessoa está ali a recordar as piadas que tenho feito, e porque eu simplesmente não carrego aquela piada em todo momento, há momentos certos para rir, momentos tal, a pessoa fica naquilo que essa pessoa não está a reagir assim, só, valeu. E a pessoa depois fica ali: olha, para mim parece você, epa, como assim não parece eu? A pessoa espera que em todo momento eu esteja com aquele tom humorístico, naquele tom de piadas, E não quer saber que o Tafuna também tem aquele lado humano, em que parte dele pessoal, em que se calhar está sério com assuntos dele, está triste por coisa X, pensa que eu estou sempre, tenho que estar sempre disposto para ele. Acaso eu tenho que me deparo com um grupo de jovens, olha Tafuna, vamos lá, conta lá uma piada. Ou até no momento quando pedem uma foto, depois trocam. Epa, grava lá um vídeo, Tafuna, manda ver uma piada. Eles esperam que em qualquer momento eu faça uma piada. Eu até uma vez cheguei a perguntar a alguém, que depois levou aquilo também como se fosse piada. Disse, conta lá uma piada, então, é porque o seu humorista tem que contar piada. Eu disse assim, e vamos imaginar que você conhece alguém que trabalha na morgue. Você sabe que esta pessoa trabalha na morgue, então, logo que você deparar com a pessoa, vai lhe dizer, olha, me mostra o morto. E eles riram aquilo, mas na verdade o que eu queria dizer é que a pessoa não é, tem o seu lado, assim, se calhar profissional, artístico, mas tem aquele lado social, aquele momento seu também, pessoal, privado, em que aquelas coisas profissionais, aquelas coisas artísticas, ele deixa de fora para tratar os seus assuntos. Então, tem que tentar olhar este lado, mas as pessoas acabam não percebendo mais neste lado. Até há casos que quando você age assim, sério, se calhar acabam pensando que ele está a gingar. E começam a criar aquela ideia, esse aqui é orgulhoso. Quando não é bem assim.
0: Quando Tafuna, de certa forma, sai personagem, sim, e torna-se o Tafuna, o Suleman neste caso, né? É daí que as pessoas muitas vezes podem não perceber essa transição.
1: Exato.
0: E eu sempre pensarem que está vestido sempre do Tafuna. Tafuna, sabemos que o Mora teve um momento de destaque por conta da Covid-19, aquele confinamento das pessoas, e as pessoas foram produzindo vídeos, outros também ficavam mais tempo a assistir os vídeos nas redes sociais, e as pessoas encontravam uma forma de se divertir. Também nesta fase surge o Tafuna. Como é que, de certa forma, o Tafuna conseguiu sobreviver depois daquele momento, continuar a produzir conteúdos e trazer esse interesse, essa vontade das pessoas continuarem a acompanhar? Porque há alguns que, quando a Covid abrandou, também sumiram.
1: Eu, quando comecei, fazia conteúdos em qualquer momento. Digamos, parecia que era diário. Fazia conteúdo todos os dias, tinha algo para publicar. Mas isso acontecia porque não havia uma outra ocupação. Estava mais tempo em casa, não havia escola naquele momento. Mas quando retomou já a escola, já fiquei com um tempo meio limitado. E porque as pessoas já vinham acompanhando, já gostavam daquele trabalho. E para eu não parar também, deixar de fazer totalmente, vi que não seria bonito. Acabei achando um dia em que eu devia publicar o conteúdo. E eu só publico nos domingos. Então, ia à escola, voltava. Naquele momento livre, que eu sentisse que estou livre, escrevia. No outro momento que eu sentia, agora estou mais livre. Então, ia gravar, porque também dependia de outras pessoas. Os meus amigos também iam à escola. Então, tinha que procurar o momento em que eles também estão livres para poder fazer uma gravação. Então, tinha ali por aí 6 dias para produzir o meu conteúdo, 5, 6 dias, e só no domingo é que eu podia publicar. Então, em cada domingo, sempre há um conteúdo. Desde o momento em que eu decidi fazer aquilo, até hoje, é só no domingo que eu publico o Jornal Sem Noção. Não falho, ou falho sim, mas quando há uma situação de extrema, digamos, de situação de saúde, eu estou incomodado, ou viajei e não tive possibilidades de gravar. Mas já caso em que, mesmo nas viagens, eu levo aquilo que uso para gravar, que é o meu TPzinho, o meu celular está sempre comigo, então lá onde vou, quando puder, eu gravo. Faço a minha maneira, gravo algum conteúdo, só para garantir que os meus seguidores tenham algo para consumir no domingo.
0: Já agora, tem muitos seguidores, consegue quantificar
1: sim,
0: aqui?
1: Sim. No Facebook eu conto com 418 mil seguidores.
0: No
1: YouTube estou com 26 mil seguidores. No TikTok estou com 190 mil seguidores.
0: Isso já está a ser transformado em monetização?
1: É, o único canal que monetiza é o YouTube. Ele permite monetizar aqui em Moçambique e eu já ganho pequenos valores por conta da monetização. Já o Facebook, ele não aceita monetizar aqui no nosso país, infelizmente. É algo que nos entristece bastante, porque é lá onde, para o meu caso, tenho muito público e mais visualizações. Mas tenho ganhado também através de publicidades. Há empresas que me procuram porque querem difundir algum serviço seu por meio das minhas páginas. Então, produzo lá a minha publicidade do meu jeito e tenho disponibilizado. Então, acabo ganhando assim. Por acaso, a faculdade que estava aqui a fazer menção, eu paguei do início ao fim com valores de humor. O meu pai, não provoquei o meu pai para custear a minha faculdade. Não porque ele não estava disposto, mas eu me sentia na capacidade de fechar as minhas contas sozinho e consegui fechar as minhas contas e pronto. E aquilo também é um orgulho para ele.
0: Não, isso é muito
1: bom. Um orgulho, porque na minha idade, naquela época quando comecei, era faculdade, e ainda eu dizer que, olha, desde transporte eu vou pagar, faculdade não há um uniforme único, você tem que trocar roupa e tal, e também jovem sempre querem manter aquela postura de jovem, tem que comprar roupa, tudo isso eu pagava mesmo com valores de humor. E consegui fazer tudo isso, transporte e tudo.
0: Muito bem. Falamos da questão de surgir para o humor e depois muitos mais tarde pararam de fazer essas produções e o Tafuna continuou. E agora, há muitas questões que são lançadas sobre os humoristas, sobre o humor, e vou fazer aqui esta provocação. Tafuna talvez já ouviu comentários que muitos tentam desvalorizar ou até mostrar-se superiores no humor. E há palavras que foram definidas e as pessoas tentam apresentar isto como conceitos para definir quem realmente é humorista. Tafuna, considera-se humorista ou produtor de conteúdos?
1: Bom, eu me considero humorista porque eu faço rir. Humorista é alguém que faz rir. Mas para além de ser humorista, eu também faço conteúdos. Porque há quem é humorista, mas não tem estabilidade de produzir conteúdo. Ele pode até saber fazer rir, saber construir uma ideia, que pá, vamos lá traçar uma história assim, assim, assim, mas ele não tem essa capacidade de dirigir uma gravação. Não tem capacidade de fazer com que o conteúdo, ele produzir o conteúdo inteiro até ser assim, consumido em forma de vídeo.
0: Ou seja, tem alguns que fazem assim, de forma muito espontânea, pega e faz um vídeo, já está lá,
1: curto e pronto, já
0: quando
1: está.
0: O Tafuna faz um roteiro,
1: exige mesmo mais tempo. Tenho que produzir o roteiro como notícia, tenho que gravar, tenho que fazer aqueles cortes. Eu até respeito aqueles cortes que o jornalismo exige, né? Do jornalismo televisivo. Cada plano tem que levar pelo menos 3 a 5 segundos, tens que usar o plano geral, detalhe, movimento de câmera, essas coisas eu tenho domínio. Então, para além de ser humorista também, que é a pessoa que faz rir, animar as pessoas, também sou produtor de conteúdos. Então, são as duas coisas. Não sou simplesmente um produtor de conteúdos.
0: Muito bem.
1: Sim. Está aqui. Porque para chegar a produzir conteúdo, porque comecei como humorista. Fazia humor, como disse, eu já fazia animações em pequenas festas, fazer as pessoas em pequenos aniversários e tal. Mas depois comecei a produzir conteúdo. O que mostra aqui, o que nasceu primeiro foi o humor. Então, sou humorista.
0: Estimado ouvinte, estamos a caminhar para o fim deste programa, onde estamos a conversar com o humorista Tafuna. E Tafuna, já nesses minutos finais, o que é que quer aqui apresentar, talvez também de uma forma geral, aquilo que são os projetos que está a realizar ou ainda pretende realizar ao longo do ano 2026?
1: Bom, eu não tenho assim um grande projeto como tal. Por enquanto, é só deixar claro que não vou parar. Vou sempre em frente, continuarei desenvolvendo mais conteúdos e espero crescer mais, né? O que prometo é que em todos os domingos o meu público terá sempre algo para consumir, para animar seus dias, esquecer alguns momentos tristes das suas vidas.
0: Vamos terminar também com mais uma música da sua preferência.
1: Uma outra música. Agora vou pedir, porque pedi primeiro a música do artista local, o Narciso. Agora vou pedir a música do artista de Sofala, Beira, o Dito Felipe, a música Maria. Maria, iwe, wadani pondo. Só para fazer aquela, como disse, nasci na Beira, estou a crescer em Chimoio, então para não provocar aquele ciúme, você pediu uma música de lá, do artista daqui, não pediu também da Beira, então estou a pedir o da Beira, o Dito Felipe, o título da música Maria.
0: Muito bem.

0: Hoje, neste espaço, neste programa em que falamos sobre as figuras, as personalidades e individualidades da nossa terra, hoje conversamos com o humorista Tafuna, de seu nome Suleimane Fernando Midegua. Falamos aqui à volta da sua arte, mas também do seu percurso académico e daquilo que é a sua percepção sobre o mundo das artes, precisamente desta arte cênica, esta arte de representação, que é o humor. Este programa foi produzido e apresentado por Júnior da Silva. Aquele abraço.
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1: Vamos às notícias, a esta hora, apresentadas por Cristina Xavier. Boa noite, Cristina.
2: Boa noite, Olga da Glória. Boa noite, ouvinte. O presidente da República e da Frelimo, Daniel Chapo, afirma que o apoio da força local está a impedir o alastramento das ações terroristas na província de Cabo Delgado. Daniel Chapo destaca que o controle do alastramento do terrorismo naquele ponto do país resulta da desarticulação dos planos dos insurgentes.
3: Os ataques terroristas em alguns distritos de Cabo Delgado continuam a constituir um grande obstáculo para o nosso desenvolvimento, para a paz, segurança e, consequentemente, o desenvolvimento da província de Cabo Delgado e do país em geral. As nossas forças de defesa e segurança prosseguem com as ações combativas no teatro operacional, quer faça sol, quer faça frio, quer faça vento, em colaboração com as forças amigas que se encontram no terreno. Enaltecemos o papel dos combatentes através da força local, que lado a lado com as forças de defesa e segurança tem levado ações de combate, desarticulando os planos de terroristas e impedindo o alastramento dos ataques.
2: O presidente da República e da Frelimo falava este domingo na Matola, província de Maputo, na abertura da 4ª Sessão Ordinária do Comitê Nacional da Associação dos Combatentes da Luta de Libertação Nacional. Na ocasião, Daniel Chapo disse ser urgente o reforço dos níveis de segurança nas comunidades para impedir o recrutamento dos jovens para as fileiras dos terroristas. Não obstante a prevalência das ações terroristas em algumas regiões de Cabo Delgado, o presidente da República assegura que o governo está a implementar medidas para elevar os níveis de qualidade de vida dos cidadãos. Os residentes do distrito de Chamensfala apontam conflito homem-fauna-bravia, falta de água potável e mau estado das vias de acesso como os principais problemas que afetam o dia a dia. Falando este domingo por ocasião das celebrações dos 68 anos de elevação de Chemba à categoria de distrito, referem que outra inquietação tem que ver com as limitações no setor da saúde, onde os pacientes são obrigados a recorrer aos hospitais distritais de Caia e Mutarara-Entete para serviços especializados. Apesar disso, os habitantes de Chemba dizem que o distrito tem vindo a registrar progressos assinaláveis em vários setores.
4: Chemba, estou a ver, mesmo está a crescer. No tempo, Chemba não tinha banco, mas hoje em dia tem banco. Chemba não tinha bomba de combustível, mas agora já temos bomba. Nós estamos a pedir para nos habilitar essa estrada de Chemba a Caia. Hospital, nós estamos a pedir grande favor para o hospital rural. Situação de água, hoje costuma buscar água no rio, aí está cheio de crocodilo.
5: No rio está mal por causa de crocodilos e queremos água potável nas torneiras para que não possamos ir ao rio em busca de água.
2: O distrito de Chemba possui uma população estimada em 100 mil habitantes, segundo o último censo, e a sua economia assenta na agricultura de subsistência e na pesca no rio Zambeze. Na província de Tete arranca no próximo semestre a primeira fase da construção da estrada que liga a região de Beni, no distrito de Chifunde, à sede distrital da Marávia, numa extensão de 115 quilômetros. Jornalista Adriano Bicuana.
6: O diretor provincial das obras públicas em Tete disse que, para o efeito, já foi lançado o concurso público para a execução das obras. Segundo Nelson Schuss, o vencedor do concurso será conhecido até meados de julho próximo.
7: Teremos mais outras duas estradas, a estrada regional 601, que sai de Chissua, chega a Mpende, e a conclusão da 602, que parte de Mpende para Mucumbura.
6: Da cidade de Tete, Adriano Bikiwani.
2: No distrito de Xicola, qual a província de Gaza, serão vacinadas mais de 55 mil cabeças de gado bovino contra febre aftosa e carbúnculo hemático e sintomático. O administrador de Xicola, qual a destaca a importância da vacinação para a proteção dos animais contra doenças num distrito em que os bovinos coabitam com animais bravios, com destaque para búfalos. Constâncio Bila pede aos criadores para estarem atentos ao calendário de vacinação, de modo a levarem seus animais ao posto onde vai decorrer a campanha de imunização de bovinos. Desporto. A Liga Desportiva de Sofala derrotou este domingo o Machaquene por 1-0 em partida inserida na 5ª jornada de Moçambola. Para a mesma ronda, ainda este domingo, o Ferroviário de Lixinga venceu também por 1-0 o Bahia de Pemba. Com estes resultados, a Liga Desportiva de Sofala soma 9 pontos na 4ª posição e o Ferroviário de Lixinga soma 7 no 6º lugar. No estrangeiro, um deslizamento de terras numa mina ilegal de ouro na província angolana do Bengo matou 28 garimpeiros na madrugada de sábado, informou o porta-voz da polícia. Wilson Batista, citado pelo Jornal de Angola, disse que foram resgatadas 3 pessoas e ainda prosseguem operações de busca para localizar mais desaparecidos. Autoridades da província do Bengo dizem que reforçaram apelos contra a prática de garimpo ilegal e aumentaram a fiscalização. O tempo à cidade de Tete poderá restar esta segunda-feira 31 graus centígrados de temperatura máxima, seguida por Inhambane e Pemba com 29, Beira, Nampula, Quelimane e Vilanculo 27 graus centígrados. Chimoio, Maputo e Xai-Xai podem chegar aos 26 graus e Lixinga poderá atingir a temperatura máxima de 21 graus centígrados. Apresentamos as notícias a esta hora. As próximas a uma hora.

Moçambique não se resignará a ser apenas um exportador de matérias-primas. Assumimos com determinação o compromisso de transformar os nossos recursos naturais em base de industrialização, diversificação económica e prosperidade partilhada para todos os moçambicanos com os nossos parceiros aqui presentes. O verdadeiro valor dos nossos recursos não está no que extraímos, mas no que somos capazes de construir a partir deles. É neste quadro que os setores de mineração e energia assumem um papel central, não como fins em si,

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Uma das músicas de registro desta senhora da nossa música moçambicana, Mingas, com este clássico Nueti. Para trás ouvimos ainda Isabel Novella no seu I Am Not a Caller. Mais para frente vamos ouvir On Hippity, de Jimo Mendes, tema extraído do trabalho discográfico Moçambique.

0: Este é um dos legados do músico moçambicano das terras de Sofala. Chama-se David Mazembe, do qual ouvimos Ndongwe. Para trás também Niassa, nossa terra, tema de registro dos maçucos.
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0: Amigo ouvinte, estamos no fim do quinto mês do ano de 2026 e nós esperamos que tenha sido, acima de tudo, um mês que, no fim, possa fazer um balanço positivo, não obstante os desafios do dia-a-dia. A música prossegue e desta vez convidamos Chakaze para passar a sua classe com Mãe África, neste dia em que celebramos o Dia da África, por ter sido nesta data criada a então Organização da Unidade Africana no ano de 1963.

Correra, Correra é um dos temas que ficou registado na voz de Zena Bacar, da banda Eu Puro. Ficou ainda para trás o tema Takashaisheni, interpretado por Sisakel. Estamos a caminhar para o fim da hora 2. Quando lá chegarmos, vamos atualizar para si o essencial da informação. Do disco Cucavata dos Goruan, vamos ouvir Amor é Cego, que vai fechar a primeira hora deste nosso encontro de hoje.

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1: 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Já a seguir, vamos atualizar para si o essencial da informação. Uma hora em Moçambique.
2: Boa noite. As notícias apresentadas por Cristina Xavier. O presidente da República e da Frelimo Daniel Chapo afirma que o apoio da força local está a impedir o alastramento das ações terroristas na província de Cabo Delgado. Daniel Chapo destaca que o controle do alastramento do terrorismo naquele ponto do país resulta da desarticulação dos planos dos insurgentes.
3: Os ataques terroristas em alguns distritos de Cabo Delgado continuam a constituir um grande obstáculo para o nosso desenvolvimento, para a paz, segurança e, consequentemente, o desenvolvimento da província de Cabo Delgado e do país em geral. As nossas forças de defesa e segurança prosseguem com as ações combativas no teatro operacional, quer faça sol, quer faça frio, quer faça vento, em colaboração com as forças amigas que se encontram no terreno. Enaltecemos o papel dos combatentes através da força local, que lado a lado com as forças de defesa e segurança tem levado ações de combate, desarticulando os planos de terroristas e impedindo o alastramento dos ataques.
2: O presidente da República e da Frelimo falava este domingo na Matola, província de Maputo, na abertura da 4ª Sessão Ordinária do Comitê Nacional da Associação dos Combatentes da Luta de Libertação Nacional. Na ocasião, Daniel Chapo disse ser urgente o reforço dos níveis de segurança nas comunidades para impedir o recrutamento dos jovens para as fileiras dos terroristas. Não obstante a prevalência das ações terroristas em algumas regiões de Cabo Delgado, o presidente da República assegura que o governo está a implementar medidas para elevar os níveis de qualidade de vida dos cidadãos. Os residentes do distrito de Chamensfala apontam conflito homem-fauna bravia, falta de água potável e mau estado das vias de acesso como os principais problemas que afetam o dia a dia. Falando este domingo por ocasião das celebrações dos 68 anos de elevação de Chemba à categoria de distrito, referem que outra inquietação tem que ver com as limitações no setor da saúde, onde os pacientes são obrigados a recorrer aos hospitais distritais de Caia e Mutarara em Tete para serviços especializados. Apesar disso, os habitantes de Chemba dizem que o distrito tem vindo a registrar progressos assinaláveis em vários setores.
4: Chemba estou a ver mesmo está a crescer. No tempo, Chemba não tinha banco, mas hoje em dia tem banco. Chemba não tinha bomba de combustível, mas agora já temos bomba. Nós estamos a pedir para nos habilitar essa estrada de Chemba a Caia. Hospital, nós estamos a pedir grande favor para o hospital lá. Situação de água, hoje costuma buscar água no rio, aí está cheio de crocodilo.
5: No rio está mal por causa de crocodilos e queremos água potável nas torneiras para que não possamos ir ao rio em busca de água.
2: O distrito de Chemba possui uma população estimada em 100 mil habitantes, segundo o último censo, e a sua economia assenta na agricultura de subsistência e na pesca no rio Zambeze. Na província de Tete arranca no próximo semestre a primeira fase da construção da estrada que liga a região de Beni, no distrito de Chifonde, à sede distrital da Maravia, numa extensão de 115 quilômetros. Jornalista Adriano Bicuana.
6: O diretor provincial das obras públicas em Tete disse que, para o efeito, já foi lançado o concurso público para a execução das obras. Segundo Nelson Schuss, o vencedor do concurso será conhecido até meados de julho próximo.
7: Teremos mais outras duas estradas, a estrada regional 601, que sai de Chissua, chega a Mpende, e a conclusão da 602, que parte de Mpende para Mucumbura.
6: Da cidade de Tete, Adriano Bikiwani.
2: No distrito de Xicola, qual a província de Gaza, serão vacinadas mais de 55 mil cabeças de gado bovino contra febre aftosa e carbúnculo hemático e sintomático. O administrador de Xicoala Kuala destaca a importância da vacinação para a proteção dos animais contra doenças num distrito em que os bovinos coabitam com animais bravios, com destaque para búfalos. Constâncio Bila pede aos criadores para estarem atentos ao calendário de vacinação, de modo a levarem seus animais ao posto onde vai decorrer a campanha de imunização de bovinos. Desporto. A Liga Desportiva de Sofala derrotou este domingo o Machaquene por 1-0 em partida inserida na 5ª jornada de Moçambola. Para a mesma ronda, ainda este domingo, o Ferroviário de Lixinga venceu também por 1-0 o Bahia de Pemba. Com estes resultados, a Liga Desportiva de Sofala soma 9 pontos na 4ª posição e o Ferroviário de Lixinga soma 7 no 6º lugar. As Forças Armadas do Irão anunciaram este domingo que ficaram responsáveis pela segurança do Golfo Pérsico e do Estreito de Hormuz e sem presença de militares estrangeiros. O comandante do quartel-general Ali Abdullah afirmou ainda que o seu país dará uma resposta dura a qualquer agressão, enquanto o Irão e os Estados Unidos afirmaram ter se aproximado de um possível acordo de paz. Os meios de comunicação noticiaram que o Irão exige a suspensão temporária das sanções petrolíferas, bem como a libertação da parte dos seus fundos congelados no estrangeiro como condição para fechar o pacto. O tempo à cidade de Tete poderá restar esta segunda-feira 31 graus centígrados de temperatura máxima, seguida por Inhambane e Pemba com 29. Beira, Nampula, Quelimane e Vilanculo, 27 graus centígrados. Chimoio, Maputo e Xaxai podem chegar aos 26 graus e Lixinga poderá atingir a temperatura máxima de 21 graus centígrados. Fora as notícias a esta hora, as próximas às 2 horas.

0: Moçambique não se resignará a ser apenas um exportador de matérias-primas. Assumimos, com determinação, o compromisso de transformar os nossos recursos naturais em base de industrialização, diversificação económica e prosperidade partilhada para todos os moçambicanos com os nossos parceiros aqui presentes. O verdadeiro valor dos nossos recursos não está no que extraímos, mas no que somos capazes de construir a partir deles. É neste quadro que os setores de mineração e energia assumem um papel central, não como fins em si, mas como instrumentos estratégicos para a transformação estrutural da nossa economia.
1: Presidente da República, Daniel Chapo.
2: Atualizamos para si as notícias a esta hora. Vamos então ficar com a primeira proposta desta feita, o programa Sons e Ritmos de Moçambique, na companhia de Carlos Anselmo.
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4: Bem-vindo ao melhor programa do mundo, onde só ouve o melhor da música de Moçambique, sempre apresentado aqui por Carlos Mponda, diretamente de Maputo. Hoje convido-te a mergulhar em algumas duplas do universo R&B e Soul que preparei especialmente para ti e para começar este grande brinde que junta o saudoso Azagaia e a

convite formulado por a zagaia Júlia Duarte. Aliás, a carreira desta menina começou num grupo de hip-hop, por isso, boa vontade dela neste tema que se intitula Começa em Ti. A zagaia foi também muito seletivo nas vozes que fizeram parte do Kubaliwa, o álbum lançado em 2013. Para ouvir Miss e Mr. Moçambique com as participações de Dama do Blink, Baca e Xixalanga.

isso, Ready With Me, o título deste som profundo com vozes contagiantes de Guto Dergolet e Denise Virgo nos Sons e Ritmos de Moçambique, que apresenta a seguir para cantar e encantar de novo. Guto Dergolet, desta vez com Isabel Novella no tema Mesa.

0: ver numa das suas redes sociais que recebeu convite para sentar-se à mesa com o Boot Derklet e juntos servir este prato musical onde o New Soul é o ingrediente principal. A música de Moçambique continua aqui na RDP África e eu tenho o prazer de apresentar dois novos sons do multifacetado Slowly. Primeiro Único e depois É Só Teu. Avanços do álbum que chega brevemente às lojas online.
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De seu nome de batismo, Anders Denias, logo começou muito cedo a trilhar pela música, primeiro como rapper e depois produtor e compositor. É das mãos deste jovem que brotaram nomes como, por exemplo, Júlia Duarte e Didácia. Em 2024 decidiu entrar para o estúdio e registar temas com vibes R&B, sua vibe predileta, eu diria, com a qual mais se identifica ainda, por isso ouviste dois temas, Único e É Só Teu. Avaliar pelas obras anteriores, asseguro que valerá a pena escutar o álbum que brevemente estará disponível.

0: Alguns sons, alguns temas hip-hop lights, R&B com Toco Moz e sons de Alma da Terra de Munhlane. Por isso, visto diretamente da cidade de Xai-Xai, província de Gaza, sul de Moçambique, Vishaman, em Darling.
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iniciais para Dark Room Production, o grupo de rap moçambicano. O nome deve-se ao fato de o estúdio caseiro de um dos seus integrantes ter sido escuro ou com pouca luz ou ainda nenhuma luz e com as cortinas fechadas. O grupo existe oficialmente desde 2002, portanto passam já 22 anos e a sua música continua muito boa, e exemplo disso é este tema que conta com a participação de Nuno Braga e que se intitula Será Que Ela Nota? Este é o Sons e Ritmos de Moçambique.

Para trás, as líricas que retratam dois dilemas de uma sociedade. Primeiro, os casamentos prematuros de Frank Jones e depois as marchas da Yvette. Aliás, este é o terceiro single lançado por Yvette, rapper, ativista e advogada, como parte do aguardado álbum Entretanto de 2024, deste ano. Neste novo trabalho, Yvette aborda de forma crua e direta os desafios enfrentados pela sociedade moçambicana atual.

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2: mais uma participação da Júlia Duarte, desta vez dando voz aos coros do grupo Trio Fam no famoso tema Drama do Ash. Tema que nos leva a ouvir a voz bastante cativante da Noémia, que recupera com mestria o clássico Malangave, original do saudoso Arão Litsuri.

E já mesmo no fim deste passeio pelas profundezas das almas artísticas de Moçambique, as vozes de Noémia, Isabel Novella e, para fechar, Denise Saúde. O abraço forte é de Carlos Mponda. Para a semana terás muito mais música de Moçambique.

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1: Para trás, a companhia de Carlos Anselmo no programa Sons e Ritmos do Moçambique. Vamos já de seguida atualizar para si o essencial da informação. São 2 horas em Moçambique.
2: Boa noite. As notícias apresentadas.